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1: Cerveja de garrafa para uma menina muito especial.

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1: Aí, meu compadre. Vou falar pra ela agora. Agora.

0: 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E a hora certa.
1: Meia-noite.
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2: 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E a hora certa.
3: 12:58.
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1: Ô, compadre, canta pra nós aquela da galinha, compadre, que tu ganhou de presente. Canta aí.
2: Eu canto, mas vocês têm que cantar comigo.
1: Mas cantando. Vai chegando a galinha.

0: vou botar essa galinha na panela? Ah, primeiro vamos espremer pra ver se tem ovo.
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1: 4:20.

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0: tudo certo por aí, turma? Hora de bater marcha. Por cá, o Fernando Riquetti. Simbora nós, que essa meia hora é só nossa. Brasil Caminhoneiro, tá no ar. Um dos maiores desafios para os transportadores é a distribuição correta da carga entre os eixos do veículo. Mesmo quando o peso total está dentro do limite permitido, uma carga mal distribuída pode sim, viu gente, concentrar peso excessivo em um ou mais eixos, gerando infrações. Mas quem vai explicar tudinho pra gente é ele. Ah, nosso querido parceiro Francisco Garonce, repórter especial do programa. É contigo, Garonce!
1: Fala, Riquete! Toma do Brasil Caminhoneiro! Quando o peso é mal distribuído pela carreta e tem uma sobrecarga nesse eixo, aí é problema para todo lado, porque isso pode danificar os pneus, a suspensão, o freio e até mesmo os componentes internos dessa carreta. E quando esse comprometimento acontece com a carreta em movimento, o risco não é só para quem está ali na boleia não, viu? É para todo mundo que divide a estrada com esse bruto. Uma carreta pode estar com o peso total dentro do limite e, mesmo assim, o peso em um dos eixos ou conjunto de eixos está fora do limite legal. Isso pode parecer uma contradição, mas não é. Isso se dá devido à distribuição de carga e, muitas das vezes, se está dentro do peso bruto total ou peso bruto total combinado e ainda assim termos um dos eixos fora do limite legal. E isso causa confusão na cabeça de muita gente.
0: E bota confusão nisso! Bom, sobre esse assunto, o Garonce ouviu o estradeiro Antônio.
1: Antônio, você já teve problema de ter o cuidado de ver que o peso bruto estava dentro do limite legal, tudo certinho? E mesmo assim, dá problema na pesagem do eixo?
2: Já aconteceu de dar entre-eixo na dianteira, por causa aí da má distribuição dentro da carroceria, né? O tempo todo.
1: E te dão a oportunidade de você, na hora do carregamento, orientar?
2: Tem embarcadores que dão essa oportunidade, tu subir e olhar, mas tem uns que não. É tipo, carrega ali e tudo certo. Às vezes já aconteceu do carregador falar, não, eu carrego o caminhão todo dia. Só que
1: ele não tá na estrada, né?
2: Ali no segundo volante, caminhando, dirigindo.
1: É isso aí, turma! O peso por eixo, o peso bruto total, tudo isso conta. Por isso é muito importante que antes de sair para uma viagem, todos esses limites sejam verificados. E essa nossa conversa não termina aqui. A gente continua junto nas redes sociais, porque segurança é aqui, o Garonce.
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0: Localizado às margens da rodovia Fernão Dias, o Porto Seco da cidade de Extrema, no sul de Minas Gerais, é um dos pontos estratégicos para a movimentação de cargas no sudeste brasileiro. A unidade foi instalada em uma região considerada um dos maiores polos logísticos do país, aproveitando a proximidade com os mercados consumidores de São Paulo, Belo Horizonte e Rio de Janeiro. Eu estive em Extrema para conhecer o Porto Seco. Paulinho, roda a matéria.
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4: Bem às margens da

0: rodovia Fernão Dias, gente, fica essa baita estrutura do Porto Seco Sul de Minas. Vocês não fazem ideia, gente, de como essa estrutura auxilia demais o pessoal que está na indústria a fazer a distribuição de tudo aquilo que eles fazem no dia a dia para poder mandar Brasilzão afora no lombo do cargueiro. Eu tive a grata oportunidade de me encontrar aqui com o Ellison. Ele já é amigo aí de velha guarda, a gente já se encontrou em outras oportunidades lá no Porto Seco de Varginha. E eu queria que você explicasse para a gente, Ellison, tem muita diferença na operação lá do Porto Seco de Varginha com o Porto Seco Sul de Minas. Um abraço, prazer revê-lo mais uma vez.
1: Prazer revê-lo. Sim, realmente tem diferença, porque Varginha a gente atua no segmento alfandegado, né? E a nossa unidade aqui de Extrema, ela é específica para armazenagem geral de cargas e também atuando no e-commerce para operador logístico.
0: Agora, a pergunta que não quer calar: quantos caminhões normalmente, né, num dia normal, entram e saem aqui da portaria?
1: Ah, mais de 30, com certeza. É, a gente está com um movimento em situação de crescimento e certamente em mais de 30.
0: A gente repara que tem muita tecnologia, né? A gente vê o pessoal trabalhando na seleção dos pacotes, na própria portaria também. Acredito que isso aí agiliza demais o teu trabalho e o trabalho da turma do trecho, né?
1: Com certeza, né? Não ter sistema integrado hoje é um problema, e o Porto Seco tem uma estrutura, uma retaguarda bastante robusta para atender essa demanda, e os nossos sistemas funcionam bastante eficiente.
0: Na prática, são milhares de metros quadrados de armazenagem, dezenas de docas e tecnologia para controlar o estoque e acelerar o recebimento e a expedição das mercadorias. A unidade de Extrema tem 25.700 metros quadrados de área construída e capacidade para armazenar até 43 mil paletes.
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1: Ô turma, eu estive numa transportadora especializada em transporte de contêineres. Eu conversei com o estradeiro Antônio, que transporta a famosa malinha do navio. Paulinho, roda a matéria aí.
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1: E é claro, né, turma, que para fazer o transporte, seja do container ou da carga fracionada, para ir do outro lado, além fronteiras, a gente precisa de quem? Da turma da estrada. O seu Antônio é um dos motoristas que fazem parte aqui do elenco da transportadora.
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1: Hoje a gente tá vendo aqui ao fundo aqui que a gente tem vários tipos de caminhões, né? Você tem um 3 quartos, você tem um caminhão médio, tem o extra pesado também. Você tá habilitado a pegar qualquer um?
3: Com certeza, habilitado a pegar qualquer um desses aí.
1: O contêiner normalmente você tem sempre como destino o Porto de Santos. Chega a fazer alguma coisa para Santa Catarina, como tá muito atordoado por cá ou não?
3: Sim, claro que sim. O contêiner ele pega o contêiner no porto e leva no destino onde que tem que ser entregado. Tanto em outro estado, Santa Catarina, Mato Grosso, Minas Gerais, ele vai aonde que tem que ser entregado.
1: Quando a gente tem um contêiner, tá a carga toda fechada lá, muitas vezes a gente nem sabe o que tá carregando. Mas normalmente quando você tá no baú frigorificado ou mesmo no baú de alumínio, aí a gente já sabe o que tá carregando. Precisa ter um cuidado específico para cada carga que você tá levando no dia a dia, né?
3: Esse cuidado, ele tem que ter desde quando ele chega na garagem. Quando ele chega na garagem, ele vai fazer sim, uma verificação do veículo, de todos os índices de segurança, que são, enfim, até pneu, pressão do pneu e principalmente a carga, para ver se a carga está bem acondicionada, bem amarrada. A carga frigorífica, quando ele vai carregar, o motorista acompanha a carga, deixar a carga no ponto certo, no baú, para não ficar nem dianteiro, nem traseiro, enfim. É, acondicionar a carga de modo correto na composição do veículo.
1: E isso você orienta a turma no dia a dia aqui no pátio da transportadora?
3: Claro, todos eles são orientados a fazer isso e o procedimento é esse. Todos eles estão orientados e tem que seguir isso aí, para um transporte legal da carga.
1: E é esse conhecimento todo que ele tem que o credenciou a ser um Master Drive. Ou seja, falou em questão de logística, de transporte, tecnologia embarcada, todo mundo fala com o Antônio. Agora, rapaz, a gente sabe que você é um camarada diferenciado, é aplicado no dia a dia, como a gente espera que a maioria dos motoristas sejam, né? Aqui dentro da transportadora, o pessoal segue a risca a tua cartilha, as orientações que você passa para a turma, né? Claro que com o apoio da diretoria.
3: Eu diria que, digamos, hoje, 90% deles, eles seguem, né? Mas alguns ainda continuam querer sair fora dessa, digamos, esse padrão que nós temos que tomar. Sim. Mas a gente vai seguindo, vai orientando, vai conversando, vai explicando, para que então todos cheios 100% orientados a seguir isso aí.
1: Esse foi o Antônio, que transporta contêineres pelas estradas do Brasil.
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1: E vamos de música!
4: Tchau!

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3: Fabete, Fundação Adolfo Bósio de Educação no Transporte. Estamos falando, turma, de uma das principais instituições voltadas à formação e capacitação de profissionais do transporte rodoviário. A Fabete, gente, oferece cursos, treinamentos, programas de aperfeiçoamento para os motoristas, para os gestores de frota e para as empresas do setor. E quem está na ponta da linha para conversar com a gente é o Luiz Cláudio. O Luiz, gente, é instrutor da Fabete. Luizão, qual que é a diferença do motorista do passado para o motorista de hoje?
4: Bem, a grande diferença do motorista do passado para o motorista do futuro, do tempo que nós estamos vivendo agora, é que quem quer ingressar nessa profissão, conquistar um emprego em qualquer transportadora, seja ela média ou grande, ele não basta apenas saber dirigir. O motorista deixou de ser apenas um condutor para se tornar hoje o que nós chamamos aqui na Fabete de gestor de uma unidade móvel, ou seja, um profissional que contribui com a empresa em todos os sentidos e não apenas na condução do caminhão. Então ele precisa apurar o perfil dele, precisa se profissionalizar para conquistar essa vaga nesse mercado que está cada vez mais competitivo. E dentre as qualidades que o motorista do futuro precisa ter é estar por dentro das novidades que surgem aí todos os anos no setor, buscar conhecer e entender essas transformações, principalmente nos caminhões, nos implementos, mais ainda no caminhão agora por causa da motorização eletrônica. Também as empresas estão buscando motoristas que tenham conhecimento, mesmo que seja básico, de informática, até para facilitar a operação do rastreamento via satélite. Não possuir restrições comerciais é algo muito importante hoje, e até mesmo estar em dia com a justiça, conhecer e respeitar a legislação de trânsito e principalmente ser defensivo ao volante. Essas seriam algumas das principais qualidades hoje de quem quiser se habilitar a um bom emprego no mercado de trabalho, que está nesse momento valorizando muito o profissional justamente pela escassez, né, dos motoristas no Brasil como um todo. Hoje nós aqui na Fabete temos uma realidade que as empresas procuram bastante a nossa instituição e nós não temos mão de obra suficiente qualificada para oferecer para essas empresas. Então, justamente para conquistar o emprego, hoje é imprescindível ter qualificação.
3: Turma, antigamente bastava conhecer bem a estrada, mas hoje o motorista profissional precisa estar sempre aprendendo. Novas tecnologias, exigências do mercado, questões de segurança, tudo isso torna a qualificação cada vez mais importante.
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3: Tem música na boleia! Zé Neto e Cristiano!

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2: Aqui é Alexandre Sendim de Andradas, Minas Gerais. Sou seu fã, fã de você. O programa de vocês é maravilhoso. Sou vigilante, trabalho das 18 horas às 6 da manhã. Aqui no QTH, Ciamp, Brasil, Andradas, sul das Minas Gerais. É o QRA Vicentim, vigilante. Um abraço a todos. Parabéns pela programação da rádio. Todo dia, o dia todo, estamos juntos aí.
3: Ô, Alexandre, obrigado, meu irmão. Obrigado pela participação. E a gente aproveita, né, Paulinho? Mandar aquele reco-reco nas costelas. E o nosso respeito aí a todos os vigilantes, aos porteiros, ao pessoal que eles costumam brincar, né? O guardinha da motocicleta que fica passando lá, buzinando. Parabéns aí a todos vocês. Muito obrigado de coração, viu, gente? Deus os abençoe. Tem mais recado aí, professor? Manda bala aí, vamos ouvir.
4: Tô pro carro, viu? Bato um momento aqui, cabo você tá. Agostinho, a busca de Arapiraca, viu? Na terra do fumo da abacaxi, levar o suco da confusão, viu? Vamos dar um alô pra turma do tapetão aí e um alô pra turma da rota, viu? Tô pro carro, viu?
3: Valeu, Everaldinho, um abraço pra você, mais um integrante aí do grupo Rota 101, que tá fazendo parte aqui do Balaio do Gato do Brasil Caminhoneiro. Gente, são muitos os grupamentos de caminhões que estão junto com a gente e claro que a gente sempre pega uma informação, um abraço e atende com muito carinho todos esses recados que vocês mandam pra gente. Um abraço pra todos vocês, boa tocada aí, viu, meu irmão? Aí, galera do suco da confusão, cê tá doido? E você, manda um recadinho pra nós aí, ó, conta um pouquinho da tua atividade diária. A gente gosta de saber das novidades. Anota aí, ó, DDD 11 São Paulo 96082-5819. DDD 11 São Paulo 96082-5819. Estamos esperando.
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1: E o nosso programa de hoje acaba por aqui, mas amanhã eu tô de volta. 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Um grande abraço para os amigos do trecho e até amanhã.
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0: 5:34.
1: Alô, bom dia, buongiorno, buon dia a tutti quanti in cui le 5 romai, sì. Hoje é dia 5, lunedì, in cui segunda-feira, oggi puxada, né? Ontem foi dia de eleição. Os resultados estão todos aí na internet, não precisa ser nem acompanhamento direto. Ah, só aqui, né, que o último, Flávio Bolsonaro Lula, o Flávio ficou com 47,03 e o Lula 45,16. Agora vai pro dia 25. O segundo turno, dia 25. Aí os outros resultados, o estado mais expressivo foi São Paulo, deu 62,65 para o Tarcísio, 36,42 para o Fernando Haddad.

E santi del giorno, hoje é dia de São Benedito Negro, assim diz a folhinha do Sagrado Coração de Jesus. Também Santa Flávia e bem-aventurado Francisco Xavier Selos. Hoje é dia mundial do Habitat e dia mundial dos professores. Aqui no Brasil, dia do professor é dia 15, né? De outubro. Lucas capítulo 10, versículo 33. Mais um samaritano que estava de viagem chegou até ele. Quando o viu, ficou com pena dele. Santo Antônio de Pádua escreveu, ou Santo Antônio de Lisboa também, é o mesmo: Deus se oferece a todos e está pronto a ajudar a todos. Meu São Benedito, que já foi cozinheiro e hoje é santo Deus verdadeiro. Assim se canta num dos hinos para este santo tão popular na devoção brasileira. Embora haja controvérsia na data de seu nascimento, que teria sido em San Fratello, na Sicília, na Itália, em 27 de dezembro de 1524. Há quem ateste que isso foi em 1526. Por isso a celebração dos seus 500 anos iniciou em 2024 e segue até 2026. Filho de pais de origem africana que foram escravizados, foi frade franciscano, viveu humilde, servindo desde cozinheiro a superior do convento. Faleceu em 4 de abril de 1589 em Palermo, na Itália, afamado como o santo que não deixa faltar comida na casa. Sua devoção se expandiu, inclusive no folclore e nas congadas. No Brasil, sua festa litúrgica ocorre 5 de outubro, dia seguinte a São Francisco, que foi ontem, dia 4, né? São Benedito.

surpreendente a eleição do PL, né, em termos de senadores, deputados, governadores.

O Espírito Santo também há uma certa surpresa, porque acreditava-se que o Ferraz tivesse muito mais votos, né?

que surpreende no Brasil, em termos de presidente, é o tanto de abstenção. Total de votos, 125.275.835. Desses 125 válidos, são 119.700.788, 119 milhões, 95,23%. Brancos, 2.300.789, nulos, 3.674.249, abstenção, 33 milhões de pessoas não foram votar. Aí depois eu fico indignado de ver esse negócio assim. 33.469.244 estavam aptos a votar e não foram.

0: Agora, aqui nas montanhas, 5h45 também, aqui a gente pode destacar...
1: 5h45.
0: Aqui... E para o segundo turno, governador, né? ...49,65% Lorenzo Pasolini, 34,6% o Ricardo Ferraz, o Eldo Salomão, 15,32%, Breno Barcelos, 0,85%, Rafael de Muné, 0,13%. Impressionante também aqui no Espírito Santo o tanto de gente que não foi votar. 638 mil votaram, votos válidos, né? 2.348.612. Brancos, 110 mil. Nulos, 126 mil.

senador ficou muito disputado entre Renato Casagrande e Evair de Mello. Renato fez 24,70, o Evair de Mello 24,39. 995.361 votos ficou Casagrande, 995.000. O Evair, 982.000, muito próximo, colou. Aí a Maguinha Malta teve 761.722 votos, Fabiano Contarato teve 521.431 e o Sérgio Meneghelli 301.897.

deputados eleitos, Lucas Polesi foi o primeiro mais votado, né, com 419 mil votos. Jaque Rocha, 142 mil votos, do PT. O Polesi do PL, né? O Bruno Rezende, do União, teve 110 mil votos. Gilson Daniel, do 107 mil votos. O João Coser, do PT, também teve 77 mil votos. Manu teve 69 mil votos, PSB. E Coronel Ramalho, do Republicanos, teve 60 mil votos. Gilvan, o federal da direita, do PL, teve 43 mil votos. Aqui são os 10, a lista, os 10 deputados, né? Candidatos a deputado federal. Da Vitória também teve 407 mil e o Marcelo Santos, 82 mil. Estava fora aqui. Os deputados estaduais: Camila Valadão, a mais votada, 61.501. Depois o Capitão Assunção, 60.097. Pastor Dinho Souza, do PL, esses dois últimos aqui do PL, 51.895. Carla Coser, do PT, 51.306. Vandinho Leite, 41.670, é do MDB. E Tiago Casal Policial, do PL, 40.068. Darcy Bracarense, do PL, também 38 mil votos. Açucena, 35.988. Esse é do PT, Açucena. Pode, o Fiorotti, 35 mil. E deixa eu ver, Pablo Muribeca. Muribeca deu 34 mil. Vitor Lousada, 33 mil. Delegado Sandro Esperandil deu 32 mil. Deu 1, 2, 3, 4, 5 do PL, 1, 2 do PT, o POD 2 também, o PSOL, a Mila Valadão do PSOL, que foi a mais votada, né? 61.501 votos. Essa é a Assembleia Legislativa do Estado. Bom, agora depois tem que diplomar tudo, né? Enquanto não diplomar, não é nada, né? É só um eleitor. Depois a justiça faz a diplomação. 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

0: pela força do Cristo que está vivendo na unidade de todos e cada um.
1: Dai-nos sempre nesta vida paz e amor do bom Jesus.
2: Ó Maria Santíssima, que em vossa imagem milagrosa de Aparecida espalhais inúmeros benefícios sobre o Brasil. Eu, embora indigno de pertencer ao número dos vossos servos, mas desejando participar dos benefícios da vossa misericórdia, prostrado a vossos pés, consagro-vos o entendimento, para que sempre pense no amor que mereceis. Consagro-vos a língua, para que sempre vos louve e propague a vossa devoção. Consagro-vos o coração, para que depois de Deus vos ame sobre todas as coisas. Recebei-nos, ó Rainha incomparável, no ditoso número dos vossos servos. Acolhei-nos debaixo da vossa proteção. Socorrei-nos em nossas necessidades espirituais e temporais, e sobretudo na hora da nossa morte. Abençoai-nos, ó Mãe Celestial, e com vossa poderosa intercessão, fortalecei-nos em nossa fraqueza, a fim de que, servindo-vos fielmente nesta vida, possamos louvar-vos, amar-vos e render-vos graças no céu, por toda a eternidade, assim seja. Pela intercessão de Nossa Senhora Aparecida, Rainha e Padroeira do Brasil, a bênção de Deus Onipotente, Pai, Filho e Espírito Santo, desça sobre vós e permaneça sempre. Amém.
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Alô, bom dia para você que está acordando agora. Bom giorno, Demo Avanti, cuide. Lune, hoje é segunda-feira, dia de. Hoje é dia de São Benedito. E Santi de Giorno, São Francisco. Ontem foi São Francisco de Assis, hoje é São Benedito. Mas o que mais tem? São Benedito o Negro, o Santa Flávia e bem-aventurado Francisco Xavier Suelos. Selos. Hoje é Dia Mundial do Habitat e Dia Mundial dos Professores. Mundial, nacional é hoje aqui, é 15, né? Lucas capítulo 10, versículo 33. Mais um samaritano que estava em viagem chegou até ele, quando viu, ficou com pena dele. Santo Antônio de Pádua escreveu: Deus se oferece a todos e está pronto a ajudar a todos.

Hoje é dia de São Benedito. Meu São Benedito, seu, já foi cozinheiro, hoje é o santo de Deus verdadeiro, é o, a letra de um dos hinos para este santo tão popular na devoção brasileira. São Benedito é... Para aqui. Assim se canta em um dos hinos do santo tão popular na devoção brasileira. Embora haja controvérsia na data do seu nascimento, uns falam 27 de dezembro de 1524, outros 1526. Enfim, a celebração dos seus 500 anos iniciou-se em 2024 e segue até 2026. Filhos de pais de origem africana e que foram escravizados, foi frade franciscano e viveu humilde, servindo desde cozinheiro a superior do convento. Faleceu em 4 de abril de 1589, em Palermo, na Itália, afamado como o santo que não deixa faltar comida em casa. Sua devoção se expandiu, inclusive no folclore, nas congadas, aqui no Brasil. A sua festa litúrgica ocorre 5 de outubro, que é hoje, né? No dia seguinte a São Francisco de Assis. São Benedito, que era franciscano. Segunda-feira, todo mundo já assim, pra cá, pra lá, eleição, votou em quem, votou... E não vou ficar aqui enumerando os votos, não, estão todos na internet, é só... Né? As urnas barraram a volta de Zé Dirceu. Eu pensei que ele fosse se eleger, mas não foi não. O Congresso derrubaram históricos do governo.

No primeiro turno, só uma mulher foi eleita, né? Apenas uma governadora venceu nesse primeiro turno de 2026, Raquel Lira, lá do PSD, lá em Pernambuco.

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alguns dados assim interessantes às vezes observar. Quando foi votado aqui em Venda Nova, o Lorenzo Pasolini teve 68,42% dos votos para o governador. Ricardo Ferraço teve 22,7%. Éder Salomão teve... não tem aqui. Votos. É só você clicar em cima do mapa, tem todos os municípios, né? Tem esses dados.

em Venda Nova, para presidente, Flávio Bolsonaro teve 72,23% dos votos, 10.649 votos. Lula teve 20,99%, deu 3.095 votos. Augusto Cury teve 399 votos. Renan Santos, 283 votos. Ronaldo Caiado teve 229 votos. Aqui nas montanhas agora são 6h20. 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

0: assim.
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6: 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Seis e 25 agora. 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
7: Sabe qual a nossa diferença?
6: Jacó, Jacozinho.

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4: Vamos às cotações, vamos lá. O café na sexta-feira fechou em alta, deu 1.491. No dia anterior deu 1.465, na sexta-feira deu 1.491. O Bebida Rio, que estava 1.138, deu 1.145. E o Conilão, que estava 931, deu 947. Os preços então ficaram assim: 1.491 Bebida Dura, 1.145 Bebida Rio e 947 o Conilão. Agrião 4,55, Alecrim 14,29, tudo estável, mas a quem subiu bem na sexta-feira foi Alface, né? Deu 5,09 a 5,37, preço médio 5,28, a Crespa Lisa e Americana. É, pressão, hein? O Alho Porró deu 16,52, subindo. O Almeirão deu 1,82, estável. O Bróculo Comum, 5,26, estável. O Bróculo Ninja, 4,67, subindo. A Cebolinha, 5,26, estável. O Chicória, 3,45, estável. Coentro, 5,26, estável. Couve, 4,55 estável. Couve-flor branca graúda, aquele 8 engradado, aquele engradado com 8 unidades, 23,25, subindo também. Espinafre primeira, 4. Hortelã, R$ 9,09. Manjericão, R$ 16,67. Mostarda, R$ 3,67. Repolho híbrido extra, está subindo, mas o preço dele está muito baixo, ele pegou muito embaixo. R$ 1,03 a R$ 1,22, deu um preço médio de R$ 1,12 no quilo. O repolho roxo já deu um melhor, R$ 1,80. Rúcula 5,56, fraco. Salsa 5,88, estável. Salsão 8,33, subindo. Salsão. Abóbora jacaré madura 1,58, estável. 2,11 na Maranhão. Desculpe. Vamos lá. Abóbora jacaré verde 4,93 fraco, abóbora japonesa 2,11 estável, abobrinha princesa R$ 2,02 fraco, abobrinha italiana extra 2,15 fraco, berinjela 2,69 fraco também, chuchu, deu nada chuchu, hein? 1,20 né? Fraco. Giló compridinho de Dudim, 4,29, subindo o giló. Maxixe, 5,67. Milho verde com palha, 3,29. Na bandejinha, 7,25. Pepino japonês, 2,87. Caindo o preço, subindo o pepino comum para 3,33 no quilo, tá bom? Para vender. Pimentão amarelo, 8,33 no preço médio, subindo. Vermelho também, 8,33, subindo. Pimentão verde, 4,26, fraco, caindo. Vamos lá. Quiabo. Quiabo tá preço bom. 6,91 para 7,27, subindo. Tomate cereja, 4,33, fraco. Tomate italiano, 7,56, fraco também. Fraco, tá bom, mas não tá caindo. Tomate, o longa vida extra, nosso AA, continua preço muito bom, com perspectiva de subir. 6,83 a 7,83, preço médio 7,38 no quilo do tomate. Bom. 4,70, não, vagem rasteira, 9,86. A vagem macarrão, 4,89, fraco. Mandioca do Nene, R$3,00 estável. Nhanca parçu, nhanca pardô. Nem para cima, nem para baixo, no preço eu tô falando, R$3,00. Também conhecido como aipim extra. Alho brasileiro 5/6, 18. Alho importado branco chinês, 21,13, subindo. É. Nossa, tá um preço bom, R$18,00. Não é um Brastemp, mas é bom. Batata barua, 7,75, subindo. Batata lisa ágata, R$4,00, subindo. Batata doce, 3,83, também subindo. Batata lisa ástera, que era para fritar, 4,15, caiu. Beterraba, 3,17. Cará, 3,95, subindo. Cebola amarela, 5,19, bom preço na cebola, subindo, 5,19. A cebola roxa, 6,25, subindo. Vamos lá. Cenoura extra, né? 3,64, 3,72, subindo, mas pegou um preço bem baixo. Gengibre, 2,14, fraco também. Gengibre caiu também. Eita, inhame. O inhame caiu um pouquinho, mas tá ainda preço bom. 4,50, preço mínimo e máximo. Abacate, 2 a 2,42, preço médio 2,18, subindo. Abacaxi perolado, 2. Banana figo, 3. Banana maçã, 4,50. Banana nanica, R$4,00. Banana ouro, 4,50. Banana prata, 4,50. Fraco a banana prata, hein? E banana terra, esse vai bem, obrigado. R$6,00 o quilo. Coco seco, 7. Coco verde grande, aquele 2 quilos, R$3,00. Goiaba vermelha, 5,63. Caiu um pouquinho, mas preço bom ainda. Laranja lima, 4,34. Laranja pera, aquela para suco, 1,75. Não reage. Lima da Pérsia, 5,38. Limão siciliano, 8,33, subindo, preço bom no siciliano. Limão Tahiti, 8,25, subindo, que preço, hein? O limão Tahiti, 7,92 a 8,58, deu preço médio 8,25 no limão Tahiti. Bom para vender, hein? Maçã Fuji, 6,71, a gala 6,85, mamão formosa 4,50, o Havaí tipo 18, fraco, bom de comprar, 2,94 a R$3,00, preço médio 2,96 no mamão papaya. Manga palmer, 4,13, manga tome, R$4,00, barato essas mangas, Maracujá azedo, 8h25. Tomou muito maracujá ontem? É. É nó. Só se escutava isso. Mamô. Hein? Então. Maracujá. Você só exprime um barulho e não fala nada. Ah, não. É? Hã? Não vi. Vê? É? Tá bom. Isso é maracujá azedo que faz isso. Calmante, muito calmante. Melancia redondinha graúda barato, 2,48, estável. Melão orange caro, 11,67. R$11,67 no quilo do melão orange, aquele meio avermelhadinho. Melão pele de sapo, 5,24, fraco. O amarelo tradicional também caiu um pouquinho, 9,76, mas preço bom, sempre preço bom. Morango. Ah, o morango não tá nem aí. Vamos cair um pouquinho, mas R$25,00 mínimo e máximo no quilo do morango foi o que deu. É, vamos ver aqui, ovo, codorna. 104, 109, estável, branco, 136, 140, fraco. E o vermelho, 171, 177, subindo o ovo vermelho. Amendoim com casca, 7,68. É, mais o que aqui? Feijão preto, 5,79, subindo, mas está fraqueto, né? Feijão vermelho, 6,33. O milho seco 2, farinha de mandioca 4,40, o fubá sempre R$4, uva passa R$14, é barato. Meu amor, deu uma vantagem.

Uma nota de falecimento, com pesar à família, comunica o falecimento do senhor Clementino Calimã, o tio Clementino. Tio Clementino constituiu família, ajudou ao desenvolvimento cultural, musical, sempre participou do Coral Santa Cecília. Foi um dos pioneiros aqui em ajudar o padre Emílio Bortoleiro a implantar a paróquia aqui, né? Não era paróquia, nós não éramos capela, né? Antigamente a gente falava assim, né? Paróquia era Conceição do Castelo, então depois virou paróquia aqui. O primeiro pároco foi o padre Emílio, e o tio Clementino ajudou muito a implantação e a organização da paróquia. Gostava de teatro, fez teatro, e sempre cantou no coral. Por isso nós vamos homenageá-lo hoje, com um hino de ação de graças, porque foi assim que ele foi recebido na vida eterna, com certeza. Solista.

0: 6:51.
1: 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Um bom dia amigo João Mulato, que João Carvalho vira a volta. Quem que é que tá pedindo aqui? É o Janderson. Janderson. Tá bom, Janderson. Vedaremo intanto cosa de fa qua. Não, questo qua, sim. João Mulato e João Carvalho.

Andiamo qua. 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Bom dia. 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

6h57. 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Muitos dos políticos veteranos do Partido dos Trabalhadores, do PT, dessa vez não se reelegeram, né? Gleisi Hoffmann, Soraya, Simone Tebet, Marina Silva, Manuela Dávila, Leila do Vôlei, Randolfo, Janone, tem mais, né? Zé Dirceu,

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2: Bom dia para Isaura Shell, lá de Alto Providência. Pediu para tocar a música da Paula Fernandes. Vamos lá.
3: Nós se

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Buongiorno. 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
3: A plataforma da Gazeta traz hoje os 10 maiores vencedores aqui na política capixaba. E aqueles que perderam, os 10 maiores perdedores. É tudo pequeno. Os 10 maiores vencedores: Ivair de Mello, né, que foi eleito senador, Lucas Polese, que passou pouco a urna, recordista histórico para deputado estadual, com mais de 400 mil votos. Pasolini, incluído por motivos óbvios, chegou na frente no primeiro turno, na disputa para governador, e por muito pouco não venceu. Federação União Progressista fez três federais: Bruno Rezende, da Vitória, e Marcelo Santos, e a segunda maior bancada da Assembleia Legislativa, 5. Dr. Bruno Rezende, outra surpresa, o médico que está no seu primeiro mandato como deputado estadual, e mais sem concorrentes diretos no Sul, e com apoio de Teodorico Ferraço e Norma Ayub, foi o terceiro federal mais votado, ultrapassando 110 mil votos. Camila Valadão, do PSOL, superando já a boa votação obtida em 2022, tornou-se campeã dos votos para a Assembleia Legislativa com 61.501. É a mulher mais votada para deputada estadual na história do Espírito Santo. Jaque Rocha, né, do PT, que chegou na Câmara na distribuição das sobras, com 51.317 votos, dessa vez quase triplicou sua votação, superando a de Helder Salomão, 4 anos atrás, e se tornando a segunda federal mais votada, né, com 142 mil sufrágios nas urnas. Superou por pouco as marcas anteriores de Sueli Vidigal, que alcançou 141 mil também em 2010, mas sem o marido famoso. Família Cosa, né, pai João, e está de volta após 20 anos. A filha Carla substitui na Assembleia Legislativa, onde já chega com a quarta mais votada, 51 mil sufrágios. Vandinho Leite, que aumentou sua própria votação e ficou entre os cinco mais votados. Montou às pressas uma chapa do MDB e ainda se fez o terceiro maior bancada. Se Ricardo ganhar para governador, desponta como um fonte forte para ser o próximo presidente da Assembleia. Marcos Duval foi um dos maiores perdedores. Marcos Duval, com um outsider político, foi a maior surpresa do pleito do Espírito Santo, elegendo-se para Senado com quase 900 mil votos. Pouco conhecido pelo eleitorado, ganhou um presente do povo capixaba, mas não soube aproveitá-lo. E Magno Malta, pode soar estranho e incluir o presidente do estadual do PL, partido inserido na lista dos 10 maiores vencedores, a inclusão de Magno se deve à derrota da Maguinha. O revés da filha é uma derrota pessoal do pai, que a bancou politicamente a todo custo. Fabiano Contarato, somando 1,1 milhão de votos em 2018, viu seu resultado em menos da metade, com 521 mil. Rose de Freitas não conseguiu se reeleger para o Senado, mas teve quase 800 mil votos. Agora não chegou a 200. Se quiser tentar de novo, Rose só terá nova chance de voltar a Brasília daqui a 4 anos. Euclério Sampaio, seu candidato na federal, Messias Donato, perdeu a reeleição. Nenhum de seus três candidatos à estadual venceu: Deninho, Lélio Couto e Sandro Locutor. Que, de quebra, o prefeito de Cariacica ainda viu sua maior opositora local, a vereadora Açucena, do PT, chegar à Assembleia. Em Cariacica, Ricardo perdeu para Pasolini. Helder teve sua maior votação na grande vitória, com 23% dos votos válidos. Dr. Vinha Victor Linhares, destituído do federal do Arnaldinho, não conseguiu se reeleger para a Câmara ao ver sua votação cair menos da metade no intervalo de um mandato. Com as duas mãos do prefeito de Vila Velha, empurraram 53 mil votos, sem nenhuma mão no prefeito, deu 24 mil votos. Amaro Neto, com dois mandatos deveras apagados na Câmara, o outro igualmente opaco na Assembleia, o deputado federal viu sua votação despencar, mas conseguiu se reeleger agora, viu cair. Opa! PSDB de Arnaldinho, resultado desastroso para o partido sob presidência de Arnaldo Borgo. Desde o princípio de dezembro passado, após ter conseguido montar chapa para a Câmara, o PSDB não conseguiu eleger um único deputado estadual. O PSD de Renzo Vasconcelos, incluindo Meneghelli, fiasco no Espírito Santo, o grande partido centrão, não teve chapa de estadual para federal. Juninho Banguio teve 4.006 votos para federal. Vidigal e Aldifax, pai médico como o pai Serginho, herdeiro político do Vidigal, até foi bem votado para federal individualmente, ficou em sétimo lugar, sendo mais 60 mil na Serra, onde foi o mais votado, mas não conseguiu se eleger porque o Podemos só fez uma cadeira, Gilson Daniel. E por aí vai. Esses foram, na opinião de quem aqui, do Vitor Vogas, os maiores, 10 maiores perdedores e os 10 maiores vencedores. Tá na Gazeta agora. A Assembleia Legislativa esse ano será renovada pela metade, pelo menos.

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6: 7:25.
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2: 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Hora certinha, você falou, eu não prestei atenção.
1: 7h28.

Segundo a Folha de São Paulo, hoje em destaque no UOL, tsunami do PL, né, partido do Bolsonaro, supera a onda de direita em 2018 com recordes no Congresso. O partido elegeu 121 dos 513 deputados, o melhor resultado de uma sigla desde 1986.

caciques também do Nordeste perderam eleição na Renan, os Renans, porque o filho e o pai, Ciro, ACM, Rosiane, são caciques do Nordeste que perderam a eleição, segundo o UOL. Ciro Gomes perdeu o governo do Ceará para o PT e amarga a quinta derrota em eleições. Nicolas consegue eleger bancada de deputados federais e estaduais pelo país. De novo, ele é o deputado federal mais votado na história do Brasil. As urnas barram a volta de José Dirceu ao Congresso e derrubam históricos do partido.

O do clã do Bolsonaro, o Messias Bolsonaro, elegeu a Michelle Bolsonaro, né, de senadora do PL. Jair Renan Bolsonaro, o filho 4 do ex-presidente, concorreu a uma vaga de deputado federal de Santa Catarina e foi eleito. Carlos Bolsonaro, do PL, era vereador no Rio de Janeiro, mas mudou seu domicílio eleitoral para concorrer ao Senado em Santa Catarina e se elegeu. Renato Bolsonaro, irmão do ex-presidente, tentou uma vaga de deputado federal no estado de São Paulo e venceu pela primeira vez. De acordo com o TSE, Renato já disputou 5 eleições desde 2004, tendo perdido sempre. A primeira como vereador em Praia Grande, né? Depois como vereador em Miracatu, depois duas vezes como prefeito da mesma cidade e uma vez como prefeito de Registro. Não eleito, Rogéria Bolsonaro, ex-esposa de Jair Bolsonaro. Marcelo Bolsonaro, que é primo do Jair, Marcelo ocupava cargos públicos efetivos, tentou vaga de deputado e não foi elegido. Valéria Bolsonaro, esposa do Marcelo, primo do ex-presidente, já era deputada estadual na Lesp, concorreu à reeleição e teve mais de 47 mil votos, mas não foi o suficiente.

Das Senado Federal, 81 cadeiras, né? Deu 49 cadeiras da direita, segundo critérios aqui do UOL. 16 cadeiras de centro e 16 de esquerda. Eita. Bem, a Câmara dos Deputados deu, são 513 cadeiras, né? Deu 283 da direita, 123 da centro, 107 esquerda. 283 de direita e 230 de centro-esquerda. No Senado Federal, 81 cadeiras, 49 de direita e centro-esquerda deu 32. Sempre tem maioria aqui. Isso aqui é um. Essa marcação aqui é muito interessante observar. É verdade. Bom dia pro comendador. Semana começando, que venha uma chuva de bênçãos para todos nós. Amém. 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Bom dia. Agora são 7h36. 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Andiamo qua.

0: quem pediu aqui? O... Vamos lá. Opa!
1: Beijo, beijo,
0: opa!
1: Pra você.
0: Canoeiras do Araguaia, Irmãs Freitas.

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1: 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São Lourenço diz o Venap, outro peça. Só o fim de semana foi só emoção, mas é com política, né? O time, os times, nada, tudo na FIFA. Folga da FIFA. Falar em FIFA, do Portugal pegou a Noruega, mas um cara fez um golaço, dois, de um lado do outro. Mas que coisa. Um bom dia para a Idalina, que ficou, não gostou muito do resultado das eleições, não? Ela falou que estava nervosa, não? Então, calma.

0: começo de Juvenal Pinto pensando. Ah, foi só. Foi política ontem, né? Achei que era, tinha sido futebol. Foi por. Tá, tá bom.
1: 7h49.
0: São Lourenço e Santa Maria, gente, São João de Viçosa aqui no centro. Tem São Lourenço cuidando dos brutos que também amam.

Semana tem Flamengo, né? Tem Flamengo. Bom dia pro Paulo Vitor. Paulo Vitor, é isso aí. É, vamos ver como é que funciona.

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Um bom dia para a Celina, que está mandando a saudação para a Silene, para a Emília, para a Elenira, para a Leninha, para a Lídia Batistin, para o Luan. Roberto Carlos.

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0: Agora aqui são 8 horas em ponto, não é isso, Mandioca? Hein?
1: 8 horas.
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Um bom dia, vamos ver aqui quem tá mandando um bom giorno. Bom dia, toca Amado Batista, Casa Bonita, Silvana da Vila da Mata. Tá bom, Silvana? Andiamo qua, demo qua, eco, vamos.

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Um bom dia pra Luzia Brandão, pedir uma música de quem? Do Rick Renner, né? Ele chama a música Sem Direção. Andiamo, vedaremo intanto.

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1: 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Bom dia.

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Um bom dia para o José Luiz Moisés, mandando aqui, nós já vimos aqui, né, hoje, na Folha de São Paulo, como ficou o Senado Federal para 2027, né? São 81 cadeiras, são três por cada estado da federação, mais o Distrito Federal. 81 cadeiras, 49 das 81 são de direita, quer dizer, mais ou menos direita, né? Tem alguns que meia sola. E 16, centrão. E 16, esquerda. Então, centro-esquerda ficou com 32 cadeiras e centro-direita e direita ficou com 49. 60,5%. Já nas cadeiras para deputados federais, foram 513 cadeiras, né? Muito, renovou muito. Dessas 513, 283 são de direita, centro-direita, centro. E 123 mais 107, portanto 230, são de centro-esquerda. Esquerda e centro-esquerda. Direita, o centro-direita. É uma classificação assim, mas a gente o faz por questões jornalísticas para ter dados, né, assim, disponíveis, né? Mas esses aqui pula de um lado, pula do outro, depende.

0: bom dia pra quem aqui, vamos lá pro capixaba.
1: Luciano, fala Zezé.
2: Rapaz, hoje eu tô afim de ferver num som, viu?
1: Eu também tô nessa, Zezé.
2: Mas só nós dois?
1: Não, Luciano. Tá aqui comigo hoje a galera Felicidade, rapaz.
2: Tá todo mundo aqui?
1: Tá todo.

Bom dia, manda um alô para Dona Maria Ferreira, seu marido Antônio, seu irmão Chico da Bicuíba. Gostaria de ouvir a música do

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Bom dia, Chico, gostaria de ouvir a música da Casa de Caboclo com Rick Renner. Quem tá pedindo aqui? Marlúcia Soares, Marlúcia. Vamos lá?

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0: Agora aqui 8h53, demo avante. É isso?
1: 8h53.
2: Daqui a pouquinho tem Manhã Você. De Marva.

Na Gazeta hoje, Letícia Gonçalves, na sua coluna na plataforma da Gazeta, com a máquina na mão e o apoio de Casa Grande, por que Ricardo ficou para trás? MDBista ainda está no páreo, disputa o governo no segundo turno, mas o resultado de domingo tem sabor de derrota. O Ricardo comanda o Palácio Anchieta desde o início de abril, tem a máquina na mão e a visibilidade que o cargo lhe confere.

0: Hoje Venda Nova se despede de um grande músico, preocupadíssimo com as coisas do culto da igreja, ajudou o padre Emílio a montar esta paróquia, né, dando assessoria, e fez teatro, cantou divinamente em músicas e solou algumas. Eu vou deixar até aqui agora na despedida uma música que ele e o Félix Falchetto solaram, São Mateo. Nós já tocamos hoje o hino de ação de graças, né, que é ele sola e se despediu ontem da gente e foi para a vida eterna, onde com certeza foi abraçado. Arrivederci, fin domani, un buon giorno a tutti quanti, e pedi a benção do meu tio, que é o tio Clementino. Entendeu?
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1: 9:04.
2: 9:04. Muito bom dia para você, querido ouvinte que está em sintonia conosco. Está entrando no ar, está entrando mais uma edição aqui do programa Manhã Você. Bom demais. Hoje é segunda-feira, segundo. Início de semana, a gente agradecendo a Deus aí por mais uma semana. Ela vem com muita alegria, né? Muita descontração aí pra gente aqui na rádio, pra você estar aí em casa ou no trabalho, né? Sintonizado conosco, né? Você que estava ligadinho juntinho com o Chicão Zandonade, Café da Manhã nas Montanhas. Agora nós vamos junto até às 13 horas. Muita coisa legal pra rolar por aqui. Eu convido a você a ficar juntinho com a gente aqui, telefones liberados pra você participar, bom? E a gente vai junto na pegada.
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3: 9h20.
4: 9h20. Muito bom dia para você. Segunda-feira, segundo, nós estamos aqui na pegada do Manhã Você. Então, para você que está em sintonia conosco, nós vamos juntos até as 13 horas. Eu convido você a ficar juntinho com a gente aqui na Rádio da Família, que tem muita descontração, muita música bacana, hein? Também tem muitas notícias, né? E os recados, claro, que não podem faltar. Segunda-feira aí recheada. Recheada de notícias quentes, hein? Ontem foi eleição em todo o Brasil, né? Legal pra caramba, tudo correndo bem. Nós vamos dar um pulinho aqui agora no Instituto Incapé Coordenação de Meteorologia para a gente poder fazer uma análise aqui da previsão do tempo para hoje, né? Hoje que é dia 5. Hoje é dia 5 de outubro, nesta segunda-feira. E os ventos que sopram de norte, associados a um sistema de alta pressão em alto mar, deixa o tempo com sol entre poucas nuvens em todo o Espírito Santo. Não há previsão de chuva. Aqui na região serrana, as temperaturas variando aí. Nas áreas menos elevadas, a temperatura mínima de 19 graus Celsius e a máxima de 26 graus Celsius. Já nas áreas mais altas, a mínima é de 17 e a máxima de 25 graus Celsius. Então, começando a nossa semana aqui com a previsão do tempo, segundo o Instituto Incapé Coordenação de Meteorologia, hein? Telefones aqui já estão liberados para você participar, mandar seu alô, pedir a sua música, hein? Daqui a pouquinho a gente vai mandar os bons dias. Muita gente já participando por aqui na Rádio da Família. E vamos agradecendo a Deus aí por mais uma semana, mais um dia, mais uma segunda-feira, hein? Juntos aqui na 107,1, Rádio FMZ, a Rádio da Família.
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2: 9:34.
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1: 9:35.
2: Hora certa aqui nas montanhas, 9:35. Nós vamos que vamos na pegada do manhã. Você tem recado importante aqui na Rádio da Família. 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
5: 9h48, vamos falar um pouco aqui da política, né? Casa Grande e Evair de Melo são eleitos aí senadores pelo Espírito Santo. Renato Casa Grande, PSB e Evair de Melo, republicanos, foram eleitos neste domingo, né? Ontem, dia 4, senadores pelo Espírito Santo. Os dois conquistaram as vagas destinadas ao Estado nas eleições de 2026 e terão um mandato de 8 anos no Senado Federal a partir de fevereiro de 2027, hein? Com 100% das urnas apuradas, Casagrande foi o candidato mais votado para o Senado no Espírito Santo, com 995.361 votos, o equivalente a 24,70% dos votos válidos. Evair de Melo ficou em segundo lugar, com 982.978 votos, 24,39%. A diferença entre os dois senadores eleitos foi de apenas 12.383 votos. Neste ano, duas das três cadeiras capixabas no Senado estavam em disputa em razão da renovação de 2/3 da casa. Ao todo, 11 candidatos concorreram às vagas. Cada eleitor pôde votar em 2 nomes diferentes para o cargo. Casagrande retorna ao Senado. O ex-governador do Espírito Santo, Renato Casagrande, deixou o comando do Executivo Estadual em abril deste ano para disputar uma vaga no Senado. Com a vitória, ele retorna à casa, onde já exerceu um mandato entre 2007 e 2010. Evair de Melo conquista vaga no Senado também. Também eleito neste domingo, Evair de Melo chega ao Senado para exercer 3 mandatos consecutivos como deputado federal pelo Espírito Santo. E agora como senador, né? Natural de Conceição do Castelo, Evair tem 54 anos e atualmente reside em Vila Nova do Imigrante, município onde construiu parte importante aí da sua trajetória profissional e política. Antes de chegar à Câmara dos Deputados, atuou diretamente no setor agropecuário e foi secretário municipal de Agricultura de Vila Nova do Imigrante entre 2000 e 2008. Daqui a pouco a gente vai falar mais um pouco sobre a política, né? A reportagem completa você encontra no site radiofmz.com.br, ok? Jovem Dimas.
1: 9h51.
5: Andiamo. Melhor é às vezes um clichê.

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1: 10:03. Vamos de bom dia, hein? Bom dia para Sandrinha Maria Busato, lá de Bananeiras, está sintonizada conosco. Também tem a Laurissa Alves na Vila Betânia. O nosso bom dia, desejando a todos vocês aí uma excelente segunda-feira, um excelente início de semana, hein? Obrigado pela companhia de sempre aqui na Rádio da Família. E também tem o Capixaba lá do centro. Bom dia para você também, Capixaba, e tá querendo ouvir uma música do Scorpions, hein? A gente vai tocar daqui a pouquinho para você, tá bom? Obrigado pela participação. Nós vamos juntos aqui animando a nossa segunda-feira, agradecendo a Deus aí por mais uma segunda-feira abençoada, hein?
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7: Hora certa aqui nas montanhas, 10 horas mais 16 minutinhos. 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Agora sim, vamos atender o pedido aqui do Capixaba, que está sintonizado conosco aqui. Ótima segunda de trabalho para você, meu jovem. Vamos com Scorpions, Wind of Change.
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4: E vamos com achados e perdidos aqui na Rádio da Família, hein? Foi encontrado o RG, uma carteira, né? Também com um RG de Regisson Brandão. O interessado, por gentileza, pode entrar em contato conosco aqui na Rádio da Família, hein?

0: infelizmente não deu certo, né?
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2: 10h46.
3: Hora certa aqui nas montanhas, bom demais, hein? Tivemos aí no bloco Post Malone, Black Shelton, Pour Me a Drink. Também tivemos Biquíni Cavadão, Vento Ventania e Ferrugem, Zé Ferrugem, né? Ah, é dor que não passa. A gente vai para um rápido intervalo, já voltamos na sequência. Continue conosco aqui no Manhã Você, hein?
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1: E nós já estamos de volta aqui com o Manhã Você e vamos com recado, hein? 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
4: 11 horas e um minutinho aqui na Rádio da Família. Você vai curtindo aí o Amanhã Você. A gente vai até às 13 horas. Daqui a pouco a gente vai fazer uma pausa, né? Para a oração de Ângelos. Depois a gente retorna até às 13 horas, começando a nossa tarde aí de Bem com a Vida. Lembrando que logo após tem a Vanessa Filete e o Sintonia Total. E também depois tem o Magno Nogueira e a FMZ Sertanejo com os modão para você. A gente começando a nossa segunda-feira de Bem com a Vida aqui nas Montanhas Capixabas pela 107,1, Rádio FMZ, a Rádio da Família.
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2: Um problema sexual pode ocultar outro problema de saúde que precisa de tratamento adequado. O desempenho sexual é um importante marcador de saúde. Se o desempenho está bom, a saúde está boa. Se o desempenho deixa a desejar, é necessário consultar um médico para avaliação do estado físico e psíquico da pessoa. É fundamental que a sexualidade seja sadia e não desapareça da vida das pessoas.
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4: Utilize veículo apenas quando necessário. Os carros são responsáveis pela liberação de uma grande quantidade de poluentes na atmosfera. Sendo assim, restringir seu uso é importante. Se o local de destino é próximo, por que não ir a pé? É importante lembrar que as pessoas que possuem carro devem sempre realizar a manutenção do veículo para evitar que mais poluentes sejam liberados.
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6: 11h31. 11h31, estamos de volta. 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Vamos dar um pulinho lá em Santo Antônio da Serra, senhor Domilcino e família, ligado, sintonizado, antenado aqui conosco na Rádio da Família, aquele grande abraço. Bom dia, seu Domilcino. Seu Domilcino mandando alô aí para os seus amigos de Santo Antônio da Serra e também da Vila da Mata, hein? Obrigado aí pela companhia, seu Sino. Você está na melhor sintonia, hein?
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2: A sexualidade feminina pode apresentar alguns problemas no decorrer da vida, devido a fatores diversos. A boa notícia é que muitos deles podem ser tratados. São de origens e causas variadas, que vão desde a perda da libido, que é a falta do desejo sexual, até a incapacidade de obter orgasmo ou mesmo a dor durante o ato sexual. Um problema que pode contribuir para determinadas disfunções sexuais é a falta de autoconhecimento da própria mulher em relação ao seu corpo. Portanto, consulte regularmente seu ginecologista.
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4: 11:46.
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5: 11:46, estamos de volta aqui com Manhã Você. 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
1: 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E a hora certa, 12:00.
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3: O anjo do Senhor anunciou a Maria, e ela concebeu do Espírito Santo. Ave Maria, cheia de graça, o Senhor é convosco. Bendita sois vós entre as mulheres, e bendito é o fruto do vosso ventre, Jesus. Santa Maria, Mãe de Deus, rogai por nós, pecadores, agora e na hora de nossa morte. Amém. Eis aqui a serva do Senhor. Faça-se em mim segundo a vossa palavra. Ave Maria, cheia de graça, o Senhor é convosco. Bendita sois vós entre as mulheres, e bendito é o fruto do vosso ventre, Jesus. Santa Maria, Mãe de Deus, rogai por nós, pecadores, agora e na hora de nossa morte. Amém. E o Verbo divino se fez carne e habitou entre nós. Ave Maria, cheia de graça, o Senhor é convosco. Bendita sois vós entre as mulheres, e bendito é o fruto do vosso ventre, Jesus. Santa Maria, Mãe de Deus, rogai por nós, pecadores, agora e na hora de nossa morte. Amém. Rogai por nós, Santa Mãe de Deus, para que sejamos dignos das promessas de Cristo. Amém. Oremos. Infundi, Senhor, a vossa graça em nossos corações, para que, conhecendo pela mensagem do anjo a encarnação do Cristo vosso Filho, cheguemos por sua paixão e cruz à glória da ressurreição. Pelo mesmo Cristo, Senhor nosso. Amém. O Senhor esteja convosco. Ele está no meio de nós. Abençoe-vos, Deus Todo-Poderoso, o Pai e Filho e Espírito Santo. Amém. Louvado seja nosso Senhor Jesus Cristo, para sempre seja louvado.

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0: Meio-dia e 8.
1: É 12h08, estamos de volta. Ótima tarde para você que está em nossa companhia. Vamos de recado e continuando, dando continuidade, né? Até as 13 horas estamos por aqui. Você tem uma excelente segunda-feira, né? Uma tarde de segunda-feira maravilhosa. Segunda-feira começando a nossa semana. 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
4: Meio-dia e 25.
5: 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Dando continuidade aqui à nossa grade musical aqui na Rádio da Família, vem chegando aí a Vanessa da Mata.
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6: Meio-dia e 42.
7: 12h42 aqui na mais ouvida. 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Então, seguindo com a melhor programação aqui do seu rádio, lembrando que daqui a pouquinho tem a Vanessa Filete e o Sintonia Total, hein? Também tem o Magno Nogueiras logo mais às 16 horas e os modão aqui da FMZ Sertaneja, hein? Convido você a passar a tarde conosco aqui nas montanhas capixabas, hein?
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1: Meio-dia e 56.
2: Faltando 4 minutinhos para as 13 horas, aí tivemos na nossa grade a Simone Mendes, né? Direitos Iguais, também tivemos o grupo Menos é Mais, Aquele Lugar. Também tivemos a Lauana Prado, o Popurri Me Leva Pra Casa, Escrito nas Estrelas e Saudade. E também a Ana Miller, né? Me Cura. E a gente vai encerrando a nossa grade aqui por hoje. E amanhã, se Deus quiser, a partir das 9 horas da matina, estaremos aqui novamente. Agora, depois dos comerciais, você fica com a Vanessa Filete e o Sintonia Total. E logo mais temos o Magno Nogueira e a FMZ Sertaneja com os modão, hein? Continue conosco na nossa grade. Uma ótima tarde pra você. A nossa saideira de hoje, Come Undone, Durandura. Fiquem todos com Deus, até amanhã, se Deus quiser, hein?

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5: 1:03.
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1: Aô, vamos chegando, vamos chegando. Está começando agora mais um Sintonia Total aqui na sua tarde. Segundamos por aqui hoje, dia 5 de outubro. Eu sou Vanessa Filete, é um prazer ter a sua companhia por aqui. Vamos com muita música, com muita alegria, notícia boa aí pra trazer mais informação e também pra deixar a sua tarde mais bonita, mais legal, mais musical, hein? É alegria todo dia por aqui. Quer participar aqui com a gente, mandar o seu alô, pedir a sua música? O telefone é 289-9928-3068. Manda uma mensagem no nosso WhatsApp aqui e vamos participando conosco. Vamos começar bem, então. Vem chegando agora pra vocês, Alanis Morissette, Crazy.
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0: Bom demais, vamos que vamos, estamos voltando com tudo aqui no Sintonia Total, alegrando a sua tarde de segunda-feira. E aí, você começou a semana bem, começou a semana alegre, ou começou meio borocochô, meio pra baixo? Se você começou alegre, vamos continuar com tudo. E se você começou meio pra baixo, fica aqui com a gente que a gente vai alegrando a sua tarde aí, hein? Vamos colocar pra cima essa energia. E vamos começar a semana bem, vamos checar como é que fica a nossa previsão do tempo aí, né? Nós ainda não tivemos algumas atualizações sobre o tempo. Vamos ver como é que estava aí a previsão. Segunda-feira, os ventos que sopram de norte associados aí a um sistema de alta pressão em alto mar deixam o tempo com sol entre poucas nuvens aqui em todo o estado. E aparentemente não há previsão de chuva no estado. Temperatura sobe um pouco mais em todas as regiões capixabas. Essa era a previsão aí, né, do Incaper. Vamos ver como é que fica aí quando tiver atualizações. Segundo o Climatempo, sol com muitas nuvens durante o dia, períodos de céu nublado e noite com muitas nuvens. Falando aí da temperatura, temos mínima de 17, e máxima de 22 aqui para a Venda Nova do Imigrante. Aparentemente não temos previsão de chuva por aqui, hein? Mas temos céu com muitas nuvens. Bom demais, vem participar comigo. Manda aquele alô especial aí, pede a sua música, aquela que você gosta de ouvir. E nós vamos juntos aqui, hein? O WhatsApp para contato é 289-9928-3068. Vem chegando agora para vocês, Chimarruts, Meu Erro.
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0: 1:38.
1: Bom demais, agora 13:38. Vamos chegando por aqui. Vem arrastar uma cadeira, vem ouvir o rádio com a gente. Aumenta o som e reunir músicos, professores, estudantes, apaixonados pela música. São 4 dias de oficinas, concertos, apresentações musicais. E ela é voltada aí para todo mundo que gosta, né? Como eu falei, se você trabalha com música, se você estuda música ou se você tem interesse, né? Se você é um entusiasta aí da música, você tem a oportunidade de participar das atividades de formação e também de integração. Serão aí oficinas de flauta, clarinete, saxofone, trompete, trombone, tuba, bombardino, percussão, sanfona ou concertina e também canto coral. Essa variedade aí permite que mais participantes de diferentes áreas da música encontrem atividades de interesse ali, né, durante o evento. Ficou interessado em participar? As inscrições já estão abertas. As atividades acontecerão, como eu disse, de 19 a 22 de novembro. E você pode, né, obter mais informações, fazer a sua inscrição através do telefone 279-9577-1221. Vou repetir para vocês, o DDD é 27, número 9-9577-1221. E lembrando que essa primeira jornada musical aqui de Venda Nova do Imigrante é realizada por meio da Política Nacional Aldir Blanc, de Fomento à Cultura, né, do PNAB, e conta com apoio da Prefeitura Municipal de Venda Nova do Imigrante e parceria aqui da Rádio FMZ. E para você que gosta de música, vem ouvir comigo, música boa, hein? Vem chegando para vocês agora, Love All For Tonight.
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2: Economize água. Economizar água é uma tarefa bastante simples. Para isso, basta que algumas práticas do dia a dia sejam mudadas. Um dos pontos mais importantes são reduzir o tempo de banho e verificar se há vazamento de água em casa. Além disso, aproveitar a água da chuva e reaproveitar a água da máquina de lavar também são ótimas dicas.
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5: 1:52.
6: Bom demais. Vamos voltando por aqui, 13:52 aí na sua tarde. Alegria, alegria. Vamos jogar essa segunda-feira pra cima pra gente ter uma semana abençoada aí. E falando em bênção, hoje é dia de São Benedito. No Brasil, celebra-se nesse dia a festa de São Benedito, o Preto. Benedito nasceu na Sicília por volta de 1526. Era filho de negros que haviam sido escravos. E ele ingressou num convento franciscano de Palermo. Foi um religioso exemplar, primando aí pelo espírito de oração, pela humildade, pela obediência. E embora simples, irmão leigo e analfabeto, a sabedoria e o discernimento que ele possuía fizeram com que fosse nomeado mestre dos noviços e mais tarde fosse eleito superior do convento. Ele atendia a consultas de muitas pessoas que o procuravam para pedir conselhos e orientação segura. E foi favorecido por Deus aí com o dom dos milagres. Viva São Benedito! Hoje também é uma data muito especial, hoje é Dia Internacional dos Professores. E é aquela coisa, né? Todos nós tivemos e temos contato com esse profissional ao longo da nossa vida, o tempo todo, né? E observando com um certo distanciamento e não como aluno, com o decorrer dos anos, aí nós percebemos o quanto ele influencia em nossas vidas, né? Então, assuntos que a gente passa a gostar ou odiar, exemplos de vida, paciência, determinação, entre outras coisas, né? Contudo, nós não podemos nos esquecer que o professor está cada vez mais desvalorizado, desrespeitado, tendo também que se submeter aí a jornadas de trabalho excessivas, né? Devido aos baixos salários, ter que combinar aí mais de uma profissão. Então, a gente tem que valorizar muito os professores, tem que agradecer muito, parabenizar. É uma profissão de extrema importância na nossa formação, tanto intelectual quanto de caráter. Parabéns aí a todos os professores de qualquer área, não importar em que você atue. Se você atua aí como professor, meus parabéns para você. Vamos de música, que a gente não pode parar não, hein? Alegria, alegria, se você quiser participar com a gente, pedir aquela música que você quer ouvir, aquela música especial. O telefone é 28999283068. E deixa eu mandar um alô também pra Vitorinha, pra Andressa Filete, pra Maria Lúcia e pro seu Edmar, que estão aqui ligadinhos com a gente, viu? Vamos de música boa, vem chegando agora pra vocês, Conan Gray, Lonely Dancers.
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7: 2:11.
8: Bom demais, agora 14:11 aqui pra vocês. Segunda-feira, hoje, dia 5 de outubro. E olha, hoje aí nós comemoramos aí... Faz aniversário de que foi promulgada a Constituição, foi em 1988, exatamente no dia de hoje, dia 5 de outubro. Vamos ver um pouquinho mais, né? A Constituição da República Federativa do Brasil foi promulgada em 5 de outubro de 1988, né? E é conhecida como Constituição Cidadã, pilar aí supremo do ordenamento jurídico brasileiro, né? Foram 1 ano e 8 meses de trabalho pro Ulisses Guimarães. E agora eu quero falar outra coisa com vocês. Você gosta de atividade física? Mas eu acho bom você começar a gostar, nem que seja só um pouquinho, viu? Porque além de ajudar no fortalecimento muscular, na redução de peso, na melhoria da circulação sanguínea, a atividade física também pode ser uma grande aliada na sua saúde mental. Inclusive, contribuir aí pro controle do estresse e da ansiedade. Estudos revelam aí que em 2024, cerca de 56 milhões de brasileiros sofriam de ansiedade em algum grau, correspondendo aí a quase 27% da população. E esse número reforça a posição do Brasil aí como um dos países com maior incidência de transtornos ansiosos do mundo, segundo a OMS, né, Organização Mundial da Saúde. E, embora todos os tipos de atividades sejam importantes aí para a nossa saúde mental, né? Algumas podem apresentar um efeito maior no controle do estresse e da ansiedade, que é uma coisa que boa parte de nós temos em algum grau, né? E é justamente...

justamente porque elas reúnem, né, fatores que favorecem o relaxamento, como, por exemplo, movimentos repetitivos, controle da respiração, contato com ambientes mais agradáveis. Então aí, ó, algumas atividades que favorecem a saúde mental, hein? Caminhada ao ar livre, corrida leve, ciclismo, natação, dança, musculação, yoga e pilates. São atividades aí físicas, né, que atuam em diferentes mecanismos do sistema nervoso.

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6: Bom demais, agora 14:26 aqui na Rádio FMZ, a rádio da família. Sempre aqui com você, hein? Vamos falar de coisa boa, vamos falar de oportunidade de trabalho. Olha, a equipe do Mundo do Trabalho VNI aqui de Venda Nova divulga sempre as vagas que estão disponíveis aí pra você. Vagas de vários tipos diferentes, em diversos setores diferentes. Açougue, assistente, na área administrativa, são diversas vagas. São mais de 200 empresas, mais de 130 empresas cadastradas, mais de 200 vagas disponíveis. E esse número é sempre atualizado, viu? Então, se você quiser conferir a lista completa, você acessa mundodotrabalho.vni. No nosso site também, radiofmz.com.br, tem uma reportagem completa para você conferir aí as informações. Entre em contato lá com o Mundo do Trabalho VNI e você vai poder saber mais aí sobre as vagas disponíveis. Falando também em oportunidade, temos ainda alguns treinamentos aí que são oferecidos pela equipe Mundo do Trabalho VNI. Uma delas é a de operação e manutenção de roçadora, derriçadora e podadora de café. Você ainda recebe certificado, hein? O treinamento vai acontecer de 30 de novembro a 2 de dezembro, na Casa da Cultura, de 8 às 17 horas. A idade mínima para participar é 18 anos. Outro é de operação e manutenção de motosserra. Você também recebe seu certificado. A data aí, né, de realização do treinamento vai ser de 9 a 12 de novembro. Também na Casa da Cultura, no horário de 8 às 17 horas. Idade mínima para participar é 18 anos. E tem ainda treinamento de artesanato em macramê com o certificado também. De 13 a 16 de outubro. Na Casa da Cultura, de 8 às 17 horas. Idade mínima para participação são 16 anos. Quer fazer a sua inscrição ou saber mais informações? O telefone é 289

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1: Bom demais, estamos de volta por aqui. Deixa eu mandar um alô aqui do Capixaba, eu toquei a sua música agora, hein, Capixaba Tonoli? Ele participou aqui com a gente, pediu pra escutar Scorpions, Wind of Change, você ouviu agora. Bom demais, obrigada pela participação, Capixaba. Voltando ao que a gente estava falando aí, a gente estava falando do treinamento de artesanato em macramê, né? Com certificado. Vai ser de 13 a 16 de outubro na Casa da Cultura. O horário vai ser de 8 às 17 horas e você só precisa ter 16 anos ou mais para poder participar. Inscrições podem ser feitas pelo telefone, é 289-9915-1740. Você entra em contato, tira suas dúvidas e faz também a sua inscrição, hein? Bom demais! E olha, temos algumas curiosidades aí. A primeira delas é que faltam 87 dias para acabar o ano. Vamos que ainda dá tempo aí de fazer muita coisa boa nesse ano de 2026 aí. Tem muita coisa boa para acontecer. E olha, hoje tem dois estados aí que fazem aniversário de criação. O estado do Amapá e também o estado de Roraima. O estado do Amapá aí foi criado em 1637, a região que hoje é o estado do Amapá foi dada a um homem português chamado Bento Manuel Parente. E no término daquele mesmo século, a região foi invadida aí pelos ingleses, pelos holandeses, que foram expulsos aí pelos portugueses. Aconteceu um rally-rola lá, o território do Amapá se tornou um estado através da Constituição de 5 de outubro de 1988, que eu falei anteriormente com vocês que estava fazendo aniversário hoje, não é isso? A mesma coisa aí com o estado de Roraima. Roraima aí faz parte do norte do país, né? Faz fronteira com a Venezuela e com a Guiana e abriga o ponto mais setentrional do Brasil, que é o Monte Caburaí. Mais de 5 graus de latitude norte. Parabéns aí para os estados de Roraima e também do Amapá, que fazem aniversário hoje, juntamente com a Constituição aí de 1988. Bom demais, vem chegando agora para vocês, Zé Neto e Cristiano, chama!
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1: 2h48.
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1: 2h48.
4: Bom demais, agora 14 horas e 48 minutos. Vamos que vamos por aqui, hein? E olha, você tem alguma lesão na pele aí? Fique sabendo aí que nos dias 7 e 8 de novembro, Venda Nova recebe o PAD UFES, que é um programa de assistência dermatológica e cirúrgica da Universidade Federal do Espírito Santo, onde será realizado aí um mutirão gratuito de avaliação, diagnóstico e também tratamento de lesões na pele. Olha, se você tem aí alguma alteração na pele que precisa ser avaliada, você pode desde já procurar o seu agente comunitário de saúde ou ainda a sua unidade de saúde de referência, né, para você fazer o cadastro e garantir o seu agendamento. Os atendimentos serão realizados somente para pessoas previamente agendadas, por isso a importância de você procurá-lo para fazer o seu agendamento, né? A ação pode incluir avaliação especializada, pequenos procedimentos, cirurgias quando necessárias, crioterapia e também investigação de lesões. Esse programa atua desde 1987 e leva atendimento especializado gratuitamente a municípios do interior do Espírito Santo. A indicação aí é você ficar atento aos sinais como feridas que não cicatrizam, lesões que sangram com facilidade, manchas ou lesões aí, né, que mudam de tamanho, forma, cor, feridas com crostas, lesões que crescem ou que doem, e também manchas ou pintas com características diferentes do habitual aí. É interessante você ficar de olho e não deixa passar não. É sempre bom avaliar, né, e ver aí se é necessário fazer algo. Então são várias orientações aí, né? A abertura vai ser às 7h30 e o início dos atendimentos vai ser às 8 horas na Unidade Básica de Saúde do bairro Minete, nos dias 7 e 8 de novembro, viu? Atendimento é gratuito, mas para você poder receber esse atendimento, não pode esquecer de fazer o seu agendamento aí. Procure então aí a sua unidade de saúde ou ainda o seu agente, né, comunitário aí, seu agente de saúde. Vamos de música por aqui. Vem chegando agora pra vocês, Ava Max, Who's Laughing Now?
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4: 2:59.
5: Bom demais, agora 14:59. Vamos que vamos por aqui, agora a gente vai atender o pedido aí dos nossos ouvintes. A Idalina Barbosa, lá do Cristo Rei, Domingos Martins, está sempre aqui ligadinha com a gente. Obrigada, minha querida, pela participação. Hora daquele cafezinho gostoso, isso mesmo, acabamos de virar agora para 15 horas, hora oficial do café da tarde. Aquele cafezinho gostoso para dar uma animada, não, dar uma acordada aí no nosso corpo. Um beijo para você, minha querida, um bom descanso aí, viu? Tem que descansar também, viu? Tomar aquele cafezinho devagarzinho, com calma. E se você é ouvinte que tá aqui ligadinho com a gente, quiser pedir a sua música ou mandar o seu alô, o número é 28 999 28 3068. E em homenagem à Idalina, vem chegando agora pra vocês, Ana Castela, Tropa do Chapelão.
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1: 3:13.
2: Bom demais, agora 13:13. Vamos com tudo, vamos com muita alegria por aqui. Eu falei que eu voltava mais pra frente aí com uma previsão do tempo um pouco mais acurada, né? Pois é. E aí nós temos a seguinte informação. Após instabilidade, a nossa semana aí começa com tempo firme e calor no Espírito Santo. Olha só! Depois de um início de outubro marcado por chuva e tempo instável, nosso Espírito Santo deve ter dias de sol e temperaturas em elevação no começo dessa semana. Bom demais! A previsão é de tempo firme em todas as regiões capixabas, nessa segunda-feira, dia 5, né, hoje, e também na terça-feira, dia 6, sem expectativa de chuva. Segundo informações do Climatempo, entre os dias 1º e 3 de outubro, teve uma frente fria aí, né, que aumentou a nebulosidade, provocou chuva nos estados da região sudeste, incluindo nós aqui do Espírito Santo. E em algumas áreas, os volumes foram bem elevados aí, volumes de chuva registrados, né? Nessa segunda-feira, a frente fria avança rapidamente pelo sudeste, deve alcançar apenas a região central do estado do Rio de Janeiro e não influencia diretamente as condições de tempo no território capixaba. E ainda de acordo com os meteorologistas, no Espírito Santo os ventos vindos do norte e a atuação de um sistema de alta pressão em alto mar favorecem o predomínio de sol entre poucas nuvens. Quem gostou? Previsão completa aqui para o Espírito Santo, hein? Nessa segunda-feira, dia 5, os ventos que sopram de norte associados a um sistema de alta pressão em alto mar deixam um tempo com sol entre poucas nuvens em todo o Espírito Santo. Destacamos que não há previsão de chuva, temperaturas sobem um pouquinho mais em todas as regiões do estado. É, parece que temos aí um tempo um pouco mais firme, né? Veremos como é que fica aí nos próximos dias. Quer participar aqui com a gente, pedir a sua música, mandar aquele alô, você já sabe, né? Chama no WhatsApp, o número é 289-9928-3068. Tô te esperando aqui, hein?

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8: Bom demais, vamos voltando aqui com Sintonia Total, vamos dar um cheque na hora aqui.
3: 3:28.
8: 15:28 pra você. Olha, por que que tá tão difícil fazer amizades? Mamma mia. A ciência tá estudando aí essa questão da solidão, dificuldade de conexão. Muita gente passando por isso, viu? Uma pesquisa revelou aí que 12% das pessoas... Foi feita lá nos Estados Unidos, né? 12% das pessoas dos Estados Unidos não têm amigos. Isso é 4 vezes mais do que era nos anos 90. Gente, o que é isso? Ninguém quer fazer amizade, mas não? A porcentagem de pessoas com 10 ou mais amigos íntimos despencou de 33% para 13% em 30 anos. E o tempo de convivência também caiu, viu? Após décadas de uma média de 6,5 horas semanais, agora são só 4 horas de convivência aí. E aí tem a questão da recessão das amizades, né? Que não é só sobre solidão. É como na economia, né? O termo descreve uma retração, uma queda aí na vida social. Não é deixar de valorizar a amizade, é detectar o contexto atual... Detectar, na verdade, que o contexto atual não dá tempo e oportunidade para cultivá-las. A vida tá corrida para todo mundo, né? Não é por maldade mesmo. As amizades prosperam com rituais e repetições, diz Caroline Brookman, que é autora do The Friendship Recession. São os encontros que constroem a confiança e a familiaridade aí, né? Para poder ser construída uma amizade. O problema não é individual, essa vida urbana afasta a gente fisicamente. A gente está num ritmo descontrolado e pouco investimento público em pontos de encontro. Uma pesquisa aí com quase 13 mil adultos associou encontros presenciais semanais a melhores indicadores de bem-estar físico e mental. Então, ligações e mensagens não apresentam a mesma relação. A gente fica muito no celular, né? Mas não é a mesma coisa. Precisa ter aquele contato. Contato físico, né? Conviver mesmo, passar tempo juntos. Só o contato ali virtual, ele não significa ter boa convivência. E a gente se tornou o nosso trabalho mesmo, é isso mesmo? O trabalho tem ocupado aí cada vez mais espaço nas nossas vidas, né? Deixando menos tempo para a vida social. Lá nos Estados Unidos, a jornada média é de 1.799 horas por ano. E 77% dos profissionais trabalham mais que 40 horas semanais. E aí a amizade vai perdendo espaço, não tem jeito, né? Não dá pra dar conta de tudo, não. Mas uma coisa a gente tem que ter clara na nossa cabeça. A amizade requer esforço. Precisa entrar na agenda, marcar encontros com frequência, criar rituais, reservar tempo pra estar junto, priorizar a convivência aí pra ajudar a manter os vínculos, né? Não precisa ser toda semana, a não ser que você consiga, é claro. Mas o que importa é não ficar só no vamos marcar. Faz esse teste aí, né? Coloca em prática aí com seus amigos. Você que tá há muito tempo sem conseguir se encontrar aí com as pessoas que você gosta, com seus amigos. Não fica deixando pra depois, não. Marca. Esse negócio de depois a gente vê. Vamos ver, depois a gente marca. Não rola, não. Tem que marcar logo. Vamos de música. Vamos de música. Vem chegando pra vocês agora, Cheerleader. Cheerleader.

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1: 3:41.
2: Bom demais, 15:41 aqui pra vocês na Rádio FMZ, Rádio da Família. Você ligadinho aqui com a gente nessa tarde. Hoje é segunda-feira, dia 5 de outubro. Já estamos em outubro aí, faltam 87 dias pra acabar o ano, hein? Se liga! Você gosta de milho verde? Você já pensou se dava pra fazer sorvete com isso? Pois eu te falo que dá sim, viu? Vem chegando o verão aí, a gente sempre fica tentando procurar alguma receita que seja mais refrescante, né? E o sorvete de milho verde é uma opção bem cremosa, tem bastante sabor e dá pra você variar, né, as sobremesas que são feitas em casa. E ó, é facinho de fazer, eu vou falar rapidinho pra você, se você fizer, você me conta depois, hein? Você vai precisar de 2 espigas de milho verde, 1 copo de água, 1 xícara de chá de açúcar refinado, 2 xícaras de leite condensado e 1 caixa de creme de leite. 2 xícaras de leite integral e 1 pote de nata ou 2 xícaras de chantilly batido. Debulha, né, as espigas de milho, bate os grãos no liquidificador com água por uns 2 minutinhos e coa a mistura. Leve esse suco de milho com açúcar aí e leite integral pro fogo e cozinha aí por uns 15 minutos. Depois você acrescenta o leite condensado, o creme de leite, vai misturando bem. Deixa cozinhar aí por mais uns 5 minutinhos e deixa esfriar. Depois você bate a nata ou o chantilly, incorpora delicadamente essa mistura à mistura do milho, né, que já tá fria nesse momento. Leva pro congelador e depois você pode servir polvilhado com canela em pó ou algo aí que seja do seu gosto. Facílimo, ótimo de aproveitar aí quando você encontrar espigas de milho dando sopa por aí. E se você fizer, faz favor de me chamar pra comer, hein? Que é isso, pelo amor de Deus? Vamos que vamos! A Andressa Filete pediu uma música aí, né? Falou que é a melhor locutora da cidade. Muito obrigada. E ela pediu se pode tocar pra ela. Léo Foguete. Obrigada pela participação, Andressa. Vou tocar pra você na sequência aqui, tá bom? E olha, você que tá aí ligadinho e não tá pedindo seu alô, tá dando mole, hein? Número é 28999283068. Vem participar com a gente. Vamos deixar essa segunda-feira mais animada, minha gente. Vamos de música boa, hein? Primeira mão, hein? Lançamento de Nickelback, Make Me Love You, vem chegando pra vocês.
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0: 3:55.
1: Bom demais, 15:55 aqui pra vocês. E olha, a Associação Aracê convida aí para o próximo passeio bioenergético. É lazer, autoconhecimento em trilhas e clareiras, técnicas de absorção de bioenergia, lanche e também roda de conversa. Será neste sábado, dia 10 de outubro, horário de início às 14 horas e término às 17 horas. Local em Pedra Azul, acesso pelo quilômetro 87 no campus da Associação Aracê. Se você ficou interessado ou quer saber mais informações, fazer a sua inscrição, o contato é WhatsApp em DDD 27, número 99997-3120. 27 99997-3120. Vem chegando pra vocês agora aqui de Abelha Nada Sei.
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2: Bom demais! E assim a gente vai chegando aí ao fim de mais uma tarde especial por aqui, hein? Semana tá só começando. Foi um prazer enorme ter a sua companhia nessa segunda-feira. Obrigada aí por cada minuto, cada mensagem, cada música que você curtiu aqui e fez parte com a gente, né? Fiquem agora com FMZ Sertaneja. Magno Nogueira vem chegando pra agitar a tarde de vocês. Fiquem ligados aqui na programação, hein? Eu fico por aqui, mas a nossa sintonia não para nunca. E amanhã às 13 horas tem mais. Um grande abraço pra você, uma excelente tarde e até o nosso próximo encontro. Tchau, tchau.

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0: Bora que bora! Chegando no seu rádio, nosso programa Bom Demais, FMZ Sertaneja, aqui pela 107,1. Agora são 4 horas e 7 minutos. Aô, segunda-feira, 5 de outubro! Bora nessa! Vamos juntos até às 7. Música e informação no seu rádio, aqui pela Rádio da Família, Rádio FMZ. E você participa através do nosso WhatsApp, que é o 28 999283068. Participa da nossa programação. Também pode enviar aí, fazer a sua ligação, né, pelo 35463068. E vamos nessa. Música e informação é aqui pela 107,1.
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1: Presta atenção nessa história.
2: Amor, tô indo no banheiro. Olha meu celular aqui.
1: Foi o que ela falou pra mim quando ela levantou da mesa.
2: Amiga, vamos lá comigo. Deixar os dois bebendo aí.
1: Eita, tem que sou.
2: O assunto ficou vivo. Imagina nós solteiros. Em quem que você ia?
3: Eu.

0: acabou o assunto. Maiara Maraíza e Diego e Vitor Hugo para você aqui na 107,1, 4 horas 27 minutos. É o nosso programão Bom Demais FMZ Sertaneja. 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Se faz bem, na Farms Pedra Azul tem. 4h28, você ligado aqui na Rádio da Família, Rádio FMZ. Bora que bora.
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0: Mais batidas, é um som do Guilherme Benuto e FMs. E agora são 4 horas 31 minutos. 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
6: 4:33.
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1: 4h35, mora aqui, mora com Zé Neto e Cristiano.
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1: Vai cair água, Diego e Arnaldo e Zé Neto e Cristiano aqui na FMZ, bom demais da conta. Agora são 4 horas mais 47 minutos. Você ligado aqui na Rádio da Família, Rádio FMZ. 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
6: 4:50.
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0: Bora que bora com o nosso programa Bom Demais 4h51.
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1: Bom demais da conta. Diego Vitor Hugo, entregador de flor. Zé Felipe Cona Castelo também rolou. Emílio Eduardo e também Jorge Matheus. É o nosso programão Bom Demais. FMZ Sertaneja, aqui pela 107,1 Rádio FMZ, a Rádio da Família. Agora são 5 horas e 15 minutos. Você ligado no nosso programa FMZ Sertaneja. Bora que bora. Deixa eu te perguntar uma coisa. 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Rápido intervalo, já já eu tô de volta com mais Moda Boa no seu rádio.

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2: Bora que bora então, 5h19, Country Beat, Rio Negro e Solimões.

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3: Sempre faça o descarte correto do lixo. Descartar o lixo adequadamente evita a poluição e até mesmo a propagação de doenças. Ao jogar lixo em um terreno baldio, por exemplo, você pode estar contribuindo para o aumento da população de ratos, baratas e até mesmo de mosquitos da dengue. Recicle seu lixo. Essa medida evita o gasto desnecessário dos recursos naturais e ainda ajuda a diminuir a concentração de lixo no ambiente.
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5: 5:31.
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Bom demais, hein, Ana Castela? Menino do Laço Comprido aqui na 107,1, agora são 5h37. 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Bora que bora com FMZ Sertaneja. Agora tem Matheus e Cauã. Cronômetro. É assim.

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2: Oh, bom demais da conta. Você em sintonia com a 107,1 Rádio FMZ, a rádio da família. Agora são 5h44. Você ligado aqui na Rádio da Família, Rádio FMZ.

0: 5h45.
1: Opa, tá na hora então.
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1: Chegando a cotação do café para você, meu amigo produtor rural, para você, meu amigo cafeicultor, ligado aqui na Rádio da Família, Rádio FMZ. Cotação do café dessa segunda-feira, pós-eleição. É isso aí. O Arábica Bebida Dura está em queda. Veio para 1.468. Abaixou aí R$23. O Bebida Rio também em queda, 1.133, abaixou R$12. E o Conilon, R$934, teve queda aí de R$13. É o mercado do café, segundo o Centro do Comércio do Café de Vitória. O Arábica Bebida Dura, 1.468. O Bebida Rio, 1.133. E o Conilon, R$934. Foi a cotação do café.
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2: Bora que bora com o nosso programão bom demais. Agora são 5h49, Bruno e Marrone.

0: Tá aí o Mano Walter Matheus Fernandes furando a tela pra você aqui na 107,1, 5h58, bom demais. Você ligado aqui na Rádio da Família, Rádio FMZ. Até às 7 estamos juntos com o FMZ Sertanejo. Vamos para um rápido intervalo. Já já tem mais moda boa no seu rádio. Fique ligado.
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2: 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E a hora certa, 6 horas.
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trem bom demais. Bora que bora com o nosso programa Bom Demais FMZ Sertaneja. Com Magno Nogueira. Até às 7 estamos juntos. Música e informação é aqui pela Rádio da Família, Rádio FMZ. Agora são 6 horas e 11 minutos. Vamos nessa. Ei, César Menotti, Fabiano.

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Agora são 6h19, chegando moda boa. Moda boa na voz do Bruno e Marrone. Escuta aí, é um poporri.

Eita, trem bom demais, Bruno Marrone, moda doída, agora 6h24, você que é produtor rural ou trabalha com construções, precisa conhecer o serviço do Simão Bleidor. 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Bora que bora com o nosso programão bom demais, FMZ Sertaneja. Só moda boa no seu rádio aqui pela Rádio da Família. 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

0: Lembra dessa aí, sapatilha 37? Forrozinho bom demais. Agora, cadê meu companheiro de trabalho? Diz a hora.
1: 6h32.
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1: 6h32.
0: 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Bora de matar a saudade com Leonardo, o Talismã.

0: Marvado. Leonardo cantando em Solidão Temporal de Amor e Talismã, uma moda só, ficou bacana, né? Eita, agora 6h39. Espírito Santo tem alerta para tempestade e previsão de chuva nos próximos dias. Após um sábado, o último sábado, dia 3, de muita chuva, o início de semana tem sido de sol em diversas áreas do Espírito Santo. O tempo firme, porém, não deve durar muito. A combinação entre calor e alta umidade favorece a formação de instabilidades já nesta segunda-feira, dia 5. Segundo o Climatempo, uma frente fria está na altura do Rio de Janeiro e não deve avançar para o Espírito Santo. Por isso, ela não é a responsável pela previsão de chuva no estado. A empresa de meteorologia estima que pancadas de chuva que podem ocorrer com forte intensidade sejam registradas até quarta-feira, dia 7. Além disso, o Instituto Nacional de Meteorologia, IMET, emitiu um alerta amarelo para tempestade em 52 municípios capixabas. O aviso foi publicado às 8h55 e é válido até às 23h59 desta segunda-feira, dia 5. O IMET também prevê a formação de uma nova frente fria ao longo desta semana, com possibilidade de chuva em parte da região sudeste, durante o feriadão de Nossa Senhora Aparecida, incluindo o Espírito Santo. Região Sul e Serrana tá no mapa aí, alerta amarelo até as 23h59 desta segunda-feira. Vamos ver. Agora são 6h40. A Associação Aracê convida para o próximo passeio bioenergético. Lazer e autoconhecimento em trilhas e clareiras, técnica de absorção de bioenergia e lanche e também roda de conversa. Será neste sábado, 10 de outubro, horário de início às 14 horas, término às 17 horas. Local em Pedra Azul, acesso pelo KM87, no campus da Associação Aracê. Mais informações pelo WhatsApp 27 99997 3120.
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0: 6h41, Guilherme Benuto.
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3: 6:46.
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6: Bom demais. Já estamos de volta com a FMZ Sertaneja. Agora 6:47. Zé Vaqueiro.

Murilo Ruf, deixa eu agora 6h52. Bom demais você ligado aqui na 107,1 Rádio FMZ, a rádio da família. E o nosso programão Bom Demais FMZ Sertaneja. 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Aô, trio do Brasil! Segura a moda doída!

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0: Bom demais, Jorge Mateus. 7 horas em ponto, finalizando o FMZ Sertaneja desta segunda-feira. Obrigado a você, meu amigo, minha amiga, pelo carinho da companhia, pelo carinho da sintonia. Tá chegando aí a Voz do Brasil, logo mais às 8 da noite tem o Hits da Noite. Grande abraço e até amanhã. Tchau, tchau. Ela ronca demais. 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
4: Olá, boa noite.
3: Boa noite para você que nos acompanha em todo o país.
4: Segunda-feira, 5 de outubro de 2026.
3: Vamos aos destaques do dia.
4: Mais de 125 milhões de brasileiros foram às urnas neste domingo para o primeiro turno das eleições.
3: E forças de segurança pública fazem balanço das operações para combater crimes eleitorais. Gabriela Noronha.
5: De acordo com a Polícia Federal, foram apreendidos 2.850.000 reais durante a atuação no primeiro turno das eleições.
4: Fim das bets.
3: Sites e aplicativos de apostas deixam de operar no país nesta terça-feira.
4: E prazo para resgatar saldo em plataformas termina hoje. Graziela Mendonça.
5: São mais de 1.300.000.000 de reais que ainda aguardam resgate nos sites e aplicativos de bets.
3: Outubro Rosa.
4: Mês de falar sobre cuidados com a saúde da mulher e prevenção ao câncer de mama.
3: Saiba como identificar sinais de alerta e onde começar, onde encontrar assistência especializada pelo SUS. Cleide Lopes.
6: O INCA estima 78 mil novos casos de câncer de mama no ano até 2029.
4: Hoje na apresentação da Voz do Brasil, Luciano Seixas e Mariana Jungmann.
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4: As eleições no Brasil transcorreram com tranquilidade, segundo o balanço das forças de segurança que atuaram em todo o país.
3: As principais ocorrências registradas se referem à propaganda eleitoral irregular e tentativa de compra de votos.
4: E os eleitores não tiveram dificuldades para chegar aos locais de votação.
5: Mais de 321 mil profissionais foram mobilizados em todo o país para garantir a segurança das eleições de 2026. O ministro da Justiça e Segurança Pública, Wellington César Lima, destacou o trabalho conjunto do efetivo, que reúne agentes de forças estaduais, Polícia Federal, Tropa de Contingência, Polícia Rodoviária Federal e Força Nacional.
7: Demonstra muita integração, muita coordenação das forças de segurança e os números de fato são muito pequenos, muito irrisórios no que diz respeito às ocorrências de maior relevo.
5: De acordo com a Polícia Federal, foram apreendidos 2 milhões e 850 mil reais em bens e valores durante a atuação no primeiro turno das eleições. Até o fim do domingo de votação, foram instaurados 49 inquéritos policiais e 204 pessoas foram conduzidas para as delegacias. O delegado Henrique Oliveira Santos, chefe da Divisão de Repressão a Crimes Eleitorais, falou sobre as principais infrações cometidas.
8: O crime que, por exemplo, mais aconteceu, né, o crime de propaganda irregular no dia das eleições, que já era algo esperado. O segundo crime que mais ocorreu no Brasil inteiro foi o crime de compra de votos.
5: A Polícia Rodoviária Federal também divulgou o balanço. O chefe da Comunicação Social da PRF, Alexandre Castilho, destaca que além do patrulhamento de rodovias, os agentes atuaram na prevenção e no combate a crimes associados ao processo eleitoral.
9: A PRF registrou quase R$1 milhão em dinheiro vivo e cheques bancários. Ainda houve 2 interceptações de ônibus que transportavam eleitores irregularmente.
5: A PRF também restringiu no domingo de eleição o tráfego de veículos de grande comprimento e de cargas superdimensionadas. Segundo a corporação, a medida contribuiu para evitar congestionamentos. Reportagem Gabriela Noronha.
3: E termina hoje o prazo para retirar o saldo em sites ou aplicativos de bets.
4: Com a proibição dos jogos, as plataformas de apostas deixam de operar em todo o país a partir de amanhã.
3: Caso o apostador não retire o saldo a tempo, o valor será devolvido pelos bancos a partir do próximo final de semana.
5: São mais de 1 bilhão e 300 milhões de reais que ainda aguardam resgate nos sites e aplicativos de bets. O prazo termina às 23 horas e 59 minutos desta segunda-feira. A partir desta terça-feira, os sites e aplicativos deixam de operar, conforme o cronograma de implementação da medida provisória que proibiu as bets no Brasil. A orientação para os usuários é acessar as plataformas em que tem cadastro e solicitar a retirada, ainda que o valor seja pequeno. É a situação da maioria das contas. 96% delas tem saldo abaixo de R$ 25. E quem possui contas em mais de uma empresa deve conferir em cada uma delas. Os valores que não forem retirados voluntariamente dentro do prazo serão devolvidos pelos bancos entre 9 e 14 de outubro. Caso haja algum impedimento para restituição, a partir de 14 de outubro, os recursos serão transferidos à Caixa Econômica Federal, que ficará responsável pela devolução aos apostadores. Graziela Mendonça para a Voz do Brasil.
4: E o Ministério da Fazenda definiu regras e prazos para encerramento das atividades das empresas de apostas que não possuem mais autorização para funcionar no país.
3: De acordo com portaria publicada pela pasta, as empresas têm até a próxima quarta-feira para enviar saldos finais das contas dos usuários. O levantamento deve considerar os valores que os usuários podem resgatar até hoje.
4: E as plataformas têm até o dia 15 de dezembro para regularizar todas as pendências financeiras referentes ao período em que estiveram em funcionamento.
3: A portaria também exige que as empresas mantenham os dados cadastrais atualizados e tenham um representante legal no Brasil para cuidar de possíveis pendências.
4: Estamos no Outubro Rosa, mês de conscientização sobre o câncer de mama.
3: O movimento reforça informações sobre fatores de risco, métodos de prevenção e apoio às mulheres diagnosticadas.
4: Este ano, o Instituto Nacional do Câncer reforça a importância dos exames para a detecção precoce da doença.
10: Antônia Josimária de Oliveira Lima, moradora do Rio de Janeiro, descobriu um câncer de mama no finalzinho de 2015 e em 2016 operou o tumor, fez quimioterapia e ainda hoje segue em acompanhamento no Instituto Nacional do Câncer, o INCA. Para ela, a doença não representou o fim, mas um recomeço.
11: Hoje eu estou bem, graças a Deus, comecei a ter uma vida diferente. Você aprende a se valorizar, você aprende a se amar.
10: De acordo com o Instituto Nacional de Câncer, o INCA, o câncer de mama é o mais comum entre as mulheres do Brasil e no mundo. A doença se manifesta de várias formas, como, por exemplo, o aparecimento de nódulos, alterações na pele da mama, que fica com aparência de casca de laranja, e secreções no mamilo. O INCA estima 78 mil novos casos de câncer de mama no ano até 2029 e que a detecção precoce da doença é um fator determinante para a cura. Como falou a chefe da divisão de detecção precoce do INCA, Renata Maciel.
12: Então, ficar sempre atenta, tocar as suas mamas. Sentiu algo diferente? Procure o mais rápido possível, porque o diagnóstico precoce ele também permite empregos de terapias menos invasivas, né? Menos agressivas, e assim a gente consegue também ter maior chance de cura.
10: O Sistema Único de Saúde oferece gratuitamente todo o tratamento para o câncer. Reportagem Cleide Lopes.
3: E hemocentros de todo o país contarão com recursos federais para a qualificação de serviços.
4: Uma portaria assinada pelo Ministério da Saúde estabelece incentivo federal mensal para aprimorar serviços de hemoterapia.
3: A medida também faz parte das ações para fortalecer a produção nacional de medicamentos derivados do sangue, como a imunoglobulina.
4: O Brasil firmou acordo para ampliar o fornecimento e a transferência de tecnologia do medicamento.
13: A portaria estabelece incentivo federal mensal aos hemocentros de todas as unidades da federação. A medida também prevê melhorias na estrutura dos hemocentros, nos equipamentos e nas condições de processamento e conservação do plasma, componente do sangue utilizado na produção de medicamentos. Além da portaria, também foi anunciado um acordo para ampliar a produção de imunoglobulina e alcançar a fabricação 100% nacional do medicamento utilizado no tratamento de imunodeficiências, infecções bacterianas e alguns tipos de câncer do sangue. Para isso, a empresa brasileira de hemoderivados e biotecnologia, Hemobras, firmou um acordo de cooperação com a empresa chinesa

0: apoiar a Hemobras na modernização de sistemas e processos, com ações nas áreas de transformação digital, automação e gestão inteligente. Reportagem, Márcia Fernandes.
1: Outubro é também o mês do idoso, um período para dar visibilidade às pautas relacionadas aos direitos das pessoas com mais de 60 anos.
2: No Brasil, essa população cresceu 11,3% em 2012 para 16,6% em 2025, mostrando uma tendência de envelhecimento populacional.
1: Os dados são da síntese de indicadores sociais, realizada pelo Instituto Brasileiro de Geografia e Estatística, o IBGE.
2: E nós conversamos com a pesquisadora Denise Freire, responsável pelo estudo, para saber mais sobre o retrato que ele mostrou da população com mais de 60 anos no Brasil. Acompanhe.
1: Olá, doutora Denise Freire, prazer ter a senhora conosco aqui, bem-vinda à Voz do Brasil. A senhora que conduziu aí a síntese dos indicadores sociais do IBGE, que apurou alguns dados sobre o envelhecimento da população, e aí a gente quer falar um pouco sobre isso hoje. O principal dado aqui que eu gostaria de começar trazendo é o que trata da população com mais de 60 anos, que cresceu cerca de 53% entre 2012 e 2025, né? A pesquisa apurou o que provocou esse aumento da população idosa, doutora?
3: Olá, é um prazer participar com vocês dessa entrevista. O estudo da síntese mostrou, né, esse aumento da população idosa no período 2012 a 2024. Né? Esse é um aumento que possui vários fatores, né, vários aspectos. Então, a gente pode considerar tanto, né, o aumento da expectativa de vida, melhoria de saneamento, né, melhoria também das condições de acesso a medicamentos e à saúde. Né? E, por outro lado, também a gente tem uma questão da queda da natalidade, né? Então, reduz a participação de crianças e jovens também na nossa população. Então, cada vez mais tem chamado a atenção esse aumento, né, de pessoas idosas na proporção da população brasileira.
2: Esse crescimento da população mais velha já vinha ocorrendo nas décadas anteriores, né? Foi observado algum tipo de aceleração?
3: Sim, tem havido uma aceleração, né, nesse processo de envelhecimento, nessa participação da população idosa dentro, né, do total da população brasileira, né, de acordo com esses aspectos que a gente citou já.
1: Agora, a pesquisa trouxe também dados sobre a idade das pessoas no mercado de trabalho, né? Aliás, é um dos principais focos da pesquisa, é o mercado de trabalho. E ela apontou uma presença expressivamente maior de homens do que de mulheres trabalhando após os 60 anos, não é isso, doutora? A que se deve isso?
3: Sim, exatamente. Historicamente, né, no mercado de trabalho existe uma participação maior de homens do que de mulheres, né, não só entre a população idosa, mas de uma maneira geral. Mas quando a gente faz esse recorte de 60 anos ou mais, cerca de metade dos homens ainda permanecem no mercado de trabalho, enquanto que entre as mulheres é cerca de um quarto. Né? Existe essa diferença importante, né, por gênero, principalmente, em primeiro lugar, por causa das condições previdenciárias. Né? Aos homens realmente é exigido ficar mais tempo, né, trabalhando e contribuindo para conseguir se aposentar. A mulher, como tem normalmente uma dupla jornada, né? Ela tem também o trabalho de cuidar de parentes, de cuidar da casa, dos filhos, normalmente tem uma condição previdenciária em que ela exige menos tempo de contribuição do que os homens. Então, aos 60 anos, normalmente é difícil para os homens, né? Para a maioria dos homens já ter conseguido se aposentar, então a maioria deles ainda permanece, né? Pelo menos metade permanece no mercado de trabalho entre 60 e 69 anos. Né? A partir de 70 anos que a gente conseguiu fazer esse recorte, aí sim que há uma queda expressiva na proporção de homens que ainda trabalham. E mais significativa ainda entre as mulheres. Mas isso se deve também às condições de, assim, a gente tem um mercado de trabalho que tem uma informalidade, né, importante. Então, para as pessoas conseguirem atingir o mínimo exigido pela Previdência Social para conseguir se aposentar, também demora, né, nem todo mundo também

0: tem uma continuidade de contribuição ao longo da sua vida laboral. Então, isso faz com que as pessoas, mesmo, né, com mais idade, né, mesmo às vezes já atingindo a idade mínima de aposentadoria, ainda não consigam, se aposentar por falta de contribuição ainda à Previdência.
1: Outro dado sobre o mercado de trabalho é que a presença, o percentual de idosos empregados vem aumentando, embora tenha sofrido uma baixa aí durante o período de pandemia. E eles também ganham mais do que a média da população, né? A senhora pode comentar um pouco esses dados?
0: Sim, exatamente. O dado de 2024 apontava que cerca de um quarto das pessoas com 20, 60 anos ou mais ainda estava inserida no mercado de trabalho, né? E foi o percentual mais elevado da série. Né? Então, a gente observa que a cada ano esse percentual de idosos que participam no mercado de trabalho vem aumentando. Né? Na pandemia foi o menor valor, né, em 2020, porque os idosos justamente precisavam, né, se precaver, né, de contaminação, de doença para pegar a Covid, e realmente a sua participação diminuiu em 2020. Mas desde então, a cada ano, a sua participação vem aumentando e está em uma trajetória de alta. Né? Então, mas assim, são vários fatores. Né? Então, assim, além da questão previdenciária, também, né, da questão da informalidade, a gente também pode apontar a questão de arranjos, né, familiares, porque muitos, quando você tem, por outro lado, uma situação dos jovens, né, com dificuldade de inserção no mercado de trabalho ou de uma inserção muito precária, os idosos acabam, permanecendo como principal provedor, né, quando ele participa de uma família, né, com múltiplos membros e que também tem os jovens participando da família. Então, a pessoa mais idosa, que normalmente ganha mais, né, tem mais experiência, então ela vai tender sempre a ganhar uma remuneração mais elevada, né, do que das outras pessoas das outras faixas etárias, né, e ela acaba também servindo como uma pessoa provedora, né, e no ambiente atual que, como eu já falei, dessa dificuldade dos jovens, então cada vez mais a gente vai, eu acredito que a gente vai assistir o aumento das pessoas idosas inseridas no mercado de trabalho, tanto homens quanto mulheres.
2: Muito bem, nós conversamos com Denise Freire, pesquisadora responsável pela síntese dos indicadores sociais do IBGE. Muito obrigada, doutora, pela sua entrevista à Voz do Brasil.
0: Muito obrigada.
1: A gente ouviu na entrevista, o Brasil tem cerca de 17% da população brasileira acima dos 60 anos e atravessa uma tendência de envelhecimento populacional.
2: Com esse crescimento, além dos cuidados com a saúde e o bem-estar, é preciso estar alerta para golpes ou crimes virtuais.
1: Apenas no ano passado, o Disque 100 registrou 1.000 denúncias de violações virtuais contra pessoas idosas.
2: Além do Estatuto do Idoso, que tipifica crimes contra pessoas com 60 anos ou mais, existem canais de informações e denúncias para proteger esse público.
3: Aos 69 anos, o aposentado Pedro Mesquita não imaginava que pudesse cair no golpe do empréstimo consignado ao atender uma ligação de uma suposta funcionária do banco.
4: Ela propôs que quitava meus débitos no banco com juro bem menor e eu ia pagar parcela bem menor. Foi onde que ela me ganhou. Empréstimo lá no meu nome com um valor de 24 mil. Não caia nesse golpe como eu caí, porque foi muito fácil. Eu achava que eu não caía em golpe.
3: Crimes virtuais cometidos contra idosos são punidos com maior rigor de acordo com o Código Penal. E o Estatuto do Idoso, criado em 2003, garante que nesses casos o idoso tenha atendimento preferencial e que o processo corra de forma mais rápida na justiça. No ano passado, o Disque 100 registrou 1.000 denúncias de violações de direitos de idosos em ambiente virtual. São crimes como golpes, ameaças e exposição. Para levar mais informações às pessoas idosas, o Ministério dos Direitos Humanos e da cidadania criou uma cartilha, como explica o secretário nacional dos direitos da pessoa idosa, Alexandre da Silva.
5: Nós possamos sempre garantir autonomia e independência. Temos uma cartilha também no campo da educação para que as pessoas idosas não caiam nos golpes mais conhecidos. E a gente aproveitou esse material falando também de situações que não são golpes, mas podem ser, na mão de pessoas mal intencionadas, oportunidades, né, enviesadas ali, disfarçadas e para gerar um golpe.
3: Os números do painel de dados da Ouvidoria Nacional de Direitos Humanos mostram que as capitais do Rio de Janeiro e São Paulo concentram a maioria das denúncias de violações de direitos das pessoas idosas. As denúncias podem ser feitas pelo Disque 100, que funciona 24 horas todos os dias da semana. Com locução de Nazi Brum, reportagem Graziele Bezerra.
2: Recuperar uma área degradada vai muito além de plantar árvores. É preciso saber se a vegetação conseguiu se restabelecer e se o ecossistema tem condições de se manter sozinho.
1: Para avaliar esse resultado em todo o país, foi criado um sistema com critérios científicos que mostram se a vegetação nativa está sendo recuperada.
2: Os critérios levam em conta as características de cada bioma brasileiro.
6: Recuperar uma área degradada não significa apenas plantar árvores. O verdadeiro desafio é saber se aquela vegetação voltou a funcionar como um ecossistema capaz de sobreviver sozinho. Em um país com 6 biomas e uma das maiores biodiversidades do planeta, essa avaliação sempre foi um dos grandes obstáculos na restauração ambiental. Agora, órgãos federais criaram um sistema único para medir a qualidade da recuperação da vegetação nativa em todo o Brasil. O pesquisador da Embrapa, Daniel Vieira, destacou que a ideia era conseguir obter indicadores precoces, mas que trouxessem segurança quanto à recuperação da área degradada.
7: Se a gente esperar o tempo ecológico para uma floresta voltar a ser floresta, é um tempo muito grande. Então a gente tem pensado em como utilizar indicadores precoces e que sugerem ou tentam garantir que no futuro essa vegetação vai estar num processo maduro.
6: A principal mudança está na forma de fiscalizar. A avaliação passa a verificar se, depois de pelo menos 4 anos, a vegetação apresenta condições de se manter sem depender de intervenção humana. Para isso, os técnicos vão observar 4 indicadores principais: a cobertura vegetal do solo, a quantidade de plantas nativas que surgiram naturalmente, a diversidade de espécies e a presença reduzida de plantas invasoras. Juntos, esses fatores indicam se a área degradada está seguindo um caminho de recuperação sustentável. Daniel Vieira, da Embrapa, destacou que os indicadores atendem a todos os biomas brasileiros.
7: A gente encontrou indicadores de sucesso que garantem a autossustentabilidade dessas vegetações para os diferentes biomas e formações, para ter um chão comum nesse processo de regularização ambiental e de recuperação da vegetação nativa.
6: Além de dar mais segurança jurídica para projetos de restauração ambiental e reduzir a necessidade de vistorias presenciais, o modelo ajuda o Brasil a acompanhar uma das metas assumidas internacionalmente: recuperar 12 milhões de hectares de vegetação nativa até 2030. Compromisso ligado ao Acordo de Paris e à Década da ONU para a Restauração de Ecossistemas. Reportagem Luana Karen.
1: A Agência Nacional de Proteção de Dados, a ANPD, acaba de lançar uma página na internet exclusiva para receber denúncias contra redes sociais e plataformas digitais que descumprirem as novas regras do Marco Civil da internet.
2: Através da página da ANPD, qualquer pessoa ou empresa pode usar o canal para denunciar plataformas que não ofereçam meios adequados para reportar conteúdos criminosos, anúncios irregulares ou vazamentos de conteúdos íntimos.
1: Para mais informações, acesse gov.br/ANPD.
2: Atenção, gestoras e gestores de políticas públicas de todo o país.
1: O Ministério das Mulheres prorrogou o prazo para o envio das respostas ao Censo de Políticas para as Mulheres. O preenchimento agora pode ser feito até o dia 19.
2: O levantamento busca mapear a estrutura, o funcionamento e a capacidade de atendimento dessas unidades em todo o Brasil.
1: O mapeamento também vai ajudar a conhecer o perfil de quem está na gestão, entender o trabalho feito nos estados e municípios e identificar os serviços e equipamentos oferecidos às mulheres.
2: Mais informações em gov.br/mulheres.
1: E essas foram as notícias do governo federal.
2: Uma realização da Secretaria de Comunicação Social da Presidência da República.
1: Com produção da empresa Brasil de Comunicação.
2: Fique agora com as notícias do Poder Judiciário e do Congresso Nacional. Boa noite.
1: Boa noite para você, até amanhã.
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10: STF é o guardião da Constituição Federal que completa 38 anos hoje.
11: Presidente do TSE conclui primeiro turno das eleições 2026 e projeta mesma tranquilidade para a segunda fase do pleito.
10: STJ forma a maioria para admitir o primeiro processo da história de acordo com o filtro da relevância.
11: Boa noite, eu sou Marcela Luiza.
10: E eu sou Walter Lima.
11: A Constituição Federal completa 38 anos nesta segunda-feira. Promulgada em 5 de outubro de 1988, ela encerrou o período do regime militar e colocou a dignidade da pessoa humana no centro do ordenamento jurídico.
10: O Supremo Tribunal Federal é o guardião da Carta Magna e promove ao longo de toda esta semana eventos para celebrar a data.
11: O primeiro encontro comemorativo ocorreu hoje na biblioteca do STF.
10: Na ocasião, o presidente do Supremo, ministro Edson Fachin, destacou a importância da democracia prevista no texto constitucional de 88.
12: 38 anos formam o mais longo período de vigência democrática ininterrupta de nossa história republicana. E isso não é obra do acaso, nem de uma só geração. É fruto de escolhas diárias da eleitora que compareceu às urnas ontem, do servidor que cumpre a lei, da juíza que fundamenta suas decisões, da cidadania que reclama, da imprensa que informa, das instituições que se respeitam e cooperam pelo bem do Brasil.
11: A Justiça Eleitoral já se prepara para o segundo turno das eleições gerais de 2026.
10: A afirmação foi feita pelo presidente do TSE, ministro Cássio Nunes Marques, no balanço do primeiro turno das eleições. Na ocasião, ele também destacou a normalidade da votação, a segurança dos sistemas eleitorais e o trabalho realizado em todo o país para garantir o exercício do voto. Guilherme Firmino.
13: Após a apuração, Cássio Nunes Marques agradeceu aos eleitores e aos profissionais envolvidos na eleição e afirmou que a expectativa é de repetir no segundo turno a tranquilidade registrada nesse domingo.
14: Ressalto, todavia, que a eleição não termina quando a votação é encerrada. Ela se completa quando a vontade soberana do eleitorado é conhecida e respeitada.
11: A segunda sessão do STJ formou maioria para admitir o primeiro processo da história da corte para julgamento pelo filtro da relevância.
10: Nesse novo sistema, a questão federal discutida precisa ter relevância econômica, política, social ou jurídica, para além dos interesses das partes. Fátima Uchoa.
15: A análise da relevância foi proposta pelo ministro Sérgio Coquina, presidente da Comissão Gestora de Precedentes do STJ. A discussão é para definir se o condomínio pode cobrar do condômino inadimplente honorários do advogado contratado para ajuizar a ação de cobrança e se há diferença entre essa hipótese e a referente à atuação do advogado fora da justiça. Os votos para definir se a questão apresenta ou não relevância para posterior julgamento de mérito estão sendo tomados em sessão virtual até 7 de outubro e os ministros podem mudar o voto até o final.
11: Começou hoje um mutirão da Justiça do Trabalho para analisar processos que envolvem pessoas com 60 anos ou mais.
10: É a ação em pauta a melhor idade, que vai até sexta-feira em todo o país. Rafael Silva.
16: A mobilização em pauta a melhor idade busca ampliar o acesso à conciliação em casos que envolvam pessoas com 60 anos ou mais. Mas essa é uma ação que deve ser tomada por advogados o tempo todo. Eles devem sempre deixar claro à justiça que aquele processo envolve pessoa idosa e assim chamar a atenção do judiciário para a prioridade no caso.
11: Justiça Federal mantém veto a obras de terminal de gás em Barcarena, no Pará.
10: A decisão atende a pedido do MPF. Vanessa Pereira.
17: A Justiça Federal manteve suspensa a construção de um terminal de gás em Barcarena, no Pará, e proibiu a concessão de novas licenças. A decisão rejeitou o pedido da empresa Termogás e determinou que o empreendimento só avance após a conclusão de estudos técnicos e a consulta prévia às comunidades quilombolas e tradicionais da região. A Justiça também deu 5 dias para o governo do Pará e o INCRA prestarem informações atualizadas sobre o caso.
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11: Uma boa noite.
10: E até amanhã.
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18: Eu sou Paula Groba.
19: Eu sou Humberto Pinheiro.
18: E estes são os destaques de hoje do Jornal do Senado, que começa agora.
19: 13 partidos terão representantes no Senado a partir de 2027.
18: Senadores começam a analisar fim da escala 6x1 nesta terça-feira.
19: Mais de 33 milhões de brasileiros não votaram no primeiro turno, mas ainda podem votar no segundo.
18: Boa noite.
19: Boa noite.
18: O resultado das urnas vai redesenhar o mapa político do Senado a partir de 2027. Serão 13 partidos com pelo menos um representante na casa, em uma composição que reforça a força do PL. A legenda terá a maior bancada, com 28 senadores.
19: Mas o que esses números significam na prática para as votações e para as disputas de poder no Senado? O repórter Rodrigo Rezende explica.
20: A maior bancada é a do PL, com 28 integrantes, seguida pela Federação União Progressista com 12, PT com 9 e MDB com 8. Uma das senadoras eleitas pelo PL foi Carol Ditone, de Santa Catarina.
21: Então, o nosso compromisso é com a moralidade das instituições, dos órgãos públicos. Com certeza, nós vamos trazer mais investimentos, mais respeito com Santa Catarina. Acho que o nosso compromisso é esse.
20: O Partido Novo conseguiu eleger 3 representantes e a Rede Sustentabilidade terá novamente uma senadora, com Luiziane, do Ceará. Também terão senadores os seguintes partidos: Republicanos e PSD com 5 cadeiras, PSB com 4, PSDB e Podemos com 2 representantes cada e PDT com 1 vaga. Dos 32 senadores que tentavam a reeleição, 14 foram reeleitos. Com os dados atuais, a bancada feminina terá 18 representantes em 2027, a maior em um início de legislatura. Uma dessas mulheres é Marília Campos, eleita pelo PT em Minas Gerais.
22: Eu sou uma pessoa que dialogo com todos segmentos, especialmente aqueles segmentos que são civilizados. E é com essa postura que eu seguirei no Senado.
20: A composição partidária final do Senado será definida com o segundo turno da eleição de governadores em 3 estados, Acre, Amazonas e Tocantins. Nessas unidades da federação, senadores em exercício estão no segundo turno e uma possível vitória dará a vaga para o Senado aos seus suplentes.
18: E o Senado, que toma posse no ano que vem, terá uma combinação de nomes conhecidos e estreia. Antes, 14 senadores foram reeleitos para mais 8 anos de mandato, enquanto 2 ex-senadores estarão de volta à casa.
19: E 38 eleitos vão ocupar o Senado pela primeira vez. É uma renovação que muda o perfil da casa, mas que ainda mantém nomes já conhecidos pelos brasileiros. A reportagem é de César Mendes.
23: Os eleitores de 2 estados decidiram manter os senadores que já estavam no cargo nas 2 vagas em disputa. No Amazonas, foram reeleitos Eduardo Braga, do MDB, e Plínio Valério, do PSDB. Em Sergipe, Rogério Carvalho, do PT, e Alessandro Vieira, do MDB. Outros 10 senadores, que já estavam no cargo, também foram reeleitos. Márcio Bittar, do PL, no Acre, Lucas Barreto, do PSD, no Amapá, Jacques Wagner, do PT, na Bahia, Cid Gomes, do PSB, no Ceará, Veneziano Vital do Rego, do MDB, na Paraíba, Humberto Costa, do PT, em Pernambuco, Marcelo Castro, do MDB, no Piauí, Eduardo Gomes e Carlos Portinho, ambos do PL, no Tocantins e no Rio de Janeiro, respectivamente. E Stevenson Valentim, do Podemos, no Rio Grande do Norte. Para o senador Alessandro Vieira, o novo Senado terá que ser diferente do atual para atender às expectativas dos eleitores.
0: Vai ter que provar para o povo que mereceu essa votação, essa confiança. O Brasil todo espera por um processo de depuração.
23: Dois ex-senadores voltam ao Senado no ano que vem. Renato Casagrande, do PSB do Espírito Santo, e José Medeiros, do PL de Mato Grosso.
18: E na volta dos trabalhos após o primeiro turno das eleições, senadores vão iniciar a análise da proposta de emenda à Constituição que acaba com a escala 6x1. O texto define que trabalhadores terão direito a duas folgas a cada 5 dias trabalhados.
19: A proposta precisa passar por 5 sessões de debates no plenário antes de ser votada em primeiro turno. Repórter Pedro Pincer.
3: Nesta terça-feira, o Senado deve fazer a primeira sessão plenária para debater o fim da escala 6x1, 6 dias de trabalho e 1 de repouso. Depois de 5 debates em plenário, a proposta de emenda à Constituição poderá ser votada em primeiro turno. Se aprovada, segue para o segundo turno com outras 3 sessões de discussão. A senadora Tereza Leitão, do PT de Pernambuco, destacou que a nova jornada permitirá uma nova dinâmica nas famílias brasileiras.
4: Que a mãe e o pai não cheguem exausto para sentar, mas que cheguem feliz para ainda conversar, brincar, ler com seus filhos e suas filhas.
3: Já o senador Rogério Marinho, do PL do Rio Grande do Norte, lamentou que a PEC obrigue uma forma de contrato entre patrões e empregados.
5: Que quando foi feita a modificação da legislação trabalhista de 2017, o único tema que foi consensualizado entre trabalhadores, empregadores e governo foi a necessidade de que preponderasse o negociado sobre o legislado.
3: O texto permite que as empresas tenham até 2 meses para adaptar a jornada para 42 horas semanais depois que a proposta virar lei. A partir daí, terão mais 1 ano para colocar a jornada em 40 horas.
18: E a Comissão de Constituição e Justiça pode aprovar o projeto que autoriza a divulgação de imagens e áudios de crimes em flagrante dentro de estabelecimentos comerciais.
19: A ideia é que o compartilhamento dessas informações ajude na identificação e denúncia de criminosos. As informações com o repórter Bruno Lourenço.
24: O relator, senador Esperidião Amin, do Progressistas de Santa Catarina, afirmou que o objetivo é combater a impunidade por meio da identificação e denúncia dos infratores.
25: É realmente o reino da maldade você ter uma preocupação maior com o delinquente do que com quem sofre a delinquência.
24: Para evitar abusos, o texto exige que o estabelecimento registre um boletim de ocorrência e proíbe a exposição de terceiros que não estejam envolvidos no crime e também prevê a responsabilização do lojista caso haja divulgação indevida de imagens sabidamente falsas. Depois da CCJ, o projeto de lei, que já passou pela Comissão de Segurança Pública, vai ao plenário do Senado.
18: Mais de 33 milhões de brasileiros deixaram de votar no último domingo. E entre os que foram às urnas, quase 6 milhões optaram pelo voto nulo ou em branco.
19: Os números mostram o tamanho da parcela do eleitorado que não escolheu nenhum dos candidatos nas urnas. Repórter Marcela Cunha.
26: O número representa mais de 21% do eleitorado e é o maior desde 1998. Por isso, o TSE informou que vai atuar para aumentar o comparecimento no segundo turno, marcado para o dia 25 de outubro. De acordo com o presidente do TSE, o ministro Cássio Nunes Marques, é preciso intensificar as ações, em especial entre os grupos para os quais o voto não é obrigatório, como quem tem 70 anos ou mais.
27: Não é o ideal a abstenção de 20%. A ideia é intensificar e aperfeiçoar todos os mecanismos disponíveis para a justiça eleitoral para que a gente consiga diminuir esse percentual no segundo turno.
26: Segundo o presidente do TSE, a abstenção chega a cerca de 50% entre os maiores de 70 anos e a 20% entre os jovens de 16 e 17 anos. Além das ausências, o primeiro turno registrou 2 milhões e 200 mil votos em branco e 3 milhões e 600 mil votos nulos.
18: E quem não foi às urnas no primeiro turno ainda pode votar no segundo. Basta que o título de eleitor esteja regularizado.
19: A justiça Justiça Eleitoral considera cada turno uma eleição independente. Portanto, a ausência na primeira etapa não impede a participação na votação de 25 de outubro, desde que a situação eleitoral esteja regular. Quem explica é a repórter Luísa Mello.
1: Cada turno eleitoral é tratado como um pleito independente. Então, mesmo sem ter participado da primeira rodada de votos, os eleitores podem ir às urnas no segundo turno, basta que o título esteja regularizado. A ausência no primeiro pleito precisa ser justificada pelo eleitor até 3 de dezembro. O presidente do Tribunal Superior Eleitoral, ministro Cássio Nunes Marques, ressaltou a importância da participação no primeiro turno.
2: Quero, antes de tudo, agradecer às eleitoras e os eleitores brasileiros que compareceram às urnas e exerceram, mais uma vez, o direito fundamental de escolher os seus representantes.
1: De acordo com dados do TSE, a abstenção bateu recorde este ano, com 33 milhões e 400 mil pessoas que não compareceram às urnas. No segundo turno, a votação é apenas para presidente da República e, dependendo do estado, para governador.
19: Com edição de Paula Groba e trabalhos técnicos de Eliseu Caires, o Jornal do Senado fica por aqui. Acompanhe agora as notícias da Câmara dos Deputados. Boa noite.
18: Boa noite e até amanhã.
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7: Câmara amplia a bancada feminina e passa a contar com 109 mulheres.
12: PL elege maior bancada e terá 121 deputados na próxima legislatura.
7: Nicolas Ferreira e Lucas Pavanato superam os 3 milhões de votos.
12: Boa noite. Os brasileiros foram às urnas neste domingo para participar do processo eleitoral.
7: A eleição presidencial de 2026 registrou mais de 119 milhões de votos válidos no primeiro turno, o maior número já registrado nesta etapa da disputa pelo Palácio do Planalto.
12: Os eleitores também votaram para escolher os próximos governadores, senadores, deputados federais e deputados estaduais.
7: Na Câmara dos Deputados, o PL elegeu a maior bancada para a próxima legislatura. A repórter Silvia Munhato explica como fica a correlação de forças na casa a partir do resultado das eleições deste domingo.
13: O PL elegeu a maior bancada da Câmara dos Deputados neste domingo e vai ter 121 deputados na próxima legislatura, que começa em 1º de fevereiro. Em 2022, o partido havia obtido 97 cadeiras. O segundo colocado para a Câmara foi a Federação PT-PCdoB-PV, com 88 deputados, 6 a mais que na última eleição. Além do PL da Federação PT-PCdoB-PV, ganharam deputados em relação ao total eleito em 2022, o PSD, Republicanos, Podemos, Novo e Missão. O Novo teve um aumento de 3 para 10 deputados. Entre os que perderam, destaque para a Federação União PP, que passou de 105 para 87. PSDB Cidadania perdeu 7 cadeiras, chegando a 11. E o PDT ficou com 6 deputados, uma perda de 10 cadeiras. PSB e PSOL Rede mantiveram uma bancada de 15 deputados. Os outros que registraram quedas foram MDB, PRD Solidariedade e Avante. Em entrevista ao programa Painel Eletrônico da Rádio Câmara, a consultora legislativa Manuela Nonô cita o crescimento de partidos como PL e Novo como exemplo de uma eleição ideológica e mais à direita.
14: Eu acho que essa foi a eleição dos partidos ideológicos. Seja de um lado, seja de outro, essas agremiações ganharam, foram premiadas pelos eleitores. Os partidos catch-all, aqueles que vale tudo, o famoso centrão, de uma forma geral ele perdeu, tanto na Câmara quanto no Senado. E isso não se deve somente ao eleitorado, também se deve à reforma do sistema político brasileiro que tem acontecido, que tem colocado aí cláusulas de barreira, que proibiu as coligações nas eleições proporcionais. Isso tudo está depurando o sistema, devagar, mas continuamente.
13: Também em entrevista ao Painel Eletrônico, o professor de Ciência Política da Universidade de Brasília, André Borges, afirma que foi uma eleição plebiscitária, citando a definição de segundo turno para presidente, que será disputado entre o senador Flávio Bolsonaro e o presidente Lula.
8: ele mostra, né, um certo padrão, né, no comportamento do eleitorado, no que diz respeito ao fato de que quando a gente tem uma eleição, né, em que o presidente em exercício no cargo concorre à reeleição, invariavelmente, né, esse pleito ele acaba se tornando uma espécie de plebiscito sobre o governo. E eu acho que o grande desafio da campanha do Lula, né, sempre foi o fato de que ele não conseguiu, né, ao longo da campanha, melhorar os índices de aprovação do governo, né?
13: Os dois especialistas explicam, porém, que o sistema ainda mantém vários partidos e com resultados diversos nos estados. Portanto, a Câmara manterá, por exemplo, deputados mais voltados para a busca de recursos para suas regiões. E a falta de uma decisão sobre o executivo no primeiro turno deverá, segundo eles, adiar votações mais polêmicas. Dos 513 deputados federais eleitos, 183 vão exercer seu primeiro mandato na Câmara dos Deputados. Esse número representa uma taxa de renovação de 35,67%. Já o número de deputados reeleitos é de 301, 58,6% do total de deputados que foram eleitos titulares nas eleições de 2022 ou suplentes que foram efetivados como titulares ao longo da atual legislatura. Da Rádio Câmara de Brasília, Silvia Minhato.
9: Eleições.
12: Novas deputadas serão 21% do total de parlamentares na Câmara, percentual acima da atual legislatura, mas ainda abaixo do total de mulheres na população brasileira. A repórter Paula Bittar traz uma análise sobre o crescimento da bancada feminina para a próxima legislatura.
10: O número de mulheres eleitas para a Câmara aumentou, mas a representação feminina entre os deputados continua muito abaixo da proporção da população. A partir de 1º de fevereiro do ano que vem, as mulheres representarão 109 dos 513 parlamentares da Câmara, 19 a mais que o número atual. Ainda assim, enquanto são mais de 51% da população brasileira, serão pouco mais de 21% dos deputados federais. 59 delas, ou 54%, foram reeleitas. A federação composta por PT, PCdoB e PV elegeu a maior parcela de mulheres, somando 34 cadeiras, o equivalente a 31% da representação na casa. Os colégios eleitorais do Sudeste foram os principais responsáveis pela formação dessa nova bancada. São Paulo elegeu 16 deputadas, concentrando 14,7% de todas as cadeiras ocupadas por mulheres na casa. Logo atrás, Minas Gerais e Rio de Janeiro garantiram 11 e 10 parlamentares, respectivamente. Fora do eixo Sudeste, Bahia, Pernambuco e Santa Catarina destacam-se com 6 deputadas eleitas em cada estado. Por outro lado, Distrito Federal, Piauí e Roraima encerraram a apuração sem eleger mulheres para a nova legislatura. A deputada Érica Hilton, do PSOL de São Paulo, foi reeleita como a mulher mais votada da história da Câmara dos Deputados, com 1,5 milhão de votos conquistados. Hilton foi uma das duas primeiras mulheres trans eleitas para a Câmara, ao lado de Duda Salabert, do PSOL de Minas Gerais, em 2022. Em Minas Gerais, Duda Salabert aparece como a terceira mais votada, com quase 230 mil votos e também deve assumir um novo mandato. Magda Morfato, do PL de Goiás, aos 77 anos, será a integrante com mais idade em exercício na casa. A cientista política Hanna Marussi considera positivo o aumento na bancada feminina e atribui essa elevação ao financiamento das campanhas.
11: Os partidos tinham até 8 de setembro para fazer o repasse para mulheres, pessoas negras e indígenas e, de um modo geral, esse prazo foi cumprido. Claro que tiveram partidos que individualmente não cumpriram, mas no montante geral do Fundo Especial de Financiamento de Campanha, esse dinheiro foi destinado. Então, tanto o montante quanto o momento em que ele entra faz toda a diferença para a eleição de mulheres.
10: Na análise da composição da bancada, a cientista política ressalta que ela se divide principalmente em esquerda e direita, com um centro esvaziado. Hanna Marussi aponta, por outro lado, que no Senado a votação foi expressiva para mulheres de direita.
11: A gente tem um crescimento expressivo também de mulheres eleitas, porém, essas mulheres, muitas delas, se colocaram e fizeram sua campanha deslocada de valores ligados aos direitos das mulheres, algumas até se posicionando contra o voto feminino. Então, a gente tem um crescimento de mulheres muito mais ligadas ao conservadorismo, muito mais ligadas ao espectro de direita no Senado. E isso é uma tendência do Senado como um todo, né? O crescimento do conservadorismo no Senado foi bastante expressivo. A direita agora, pela primeira vez, é maioria no Senado Federal.
10: Para o Senado, entre as 54 vagas em disputa, 12 foram para mulheres. É o maior número de senadoras eleitas em um mesmo pleito desde a redemocratização. Até então, o recorde havia sido registrado em 2002, quando 8 mulheres conquistaram cadeiras na casa. Em 2018, última eleição em que também foram renovados 2/3 do Senado, 7 mulheres foram eleitas. Com o resultado, a bancada feminina deve passar das atuais 15 para 18 integrantes a partir de 2027. Da Rádio Câmara, de Brasília, Paula Bittar.
0: Política. Campeões de votos ajudam a ampliar as bancadas de seus partidos na Câmara. Antônio Vital tem as informações.
15: O resultado final das eleições para deputado federal apontou a existência de candidatos muito bem votados que funcionaram como puxadores de votos para seus partidos e acabaram contribuindo para que outros parlamentares, que não teriam individualmente votos suficientes para se eleger, também conquistassem uma vaga. Puxadores de votos são aqueles candidatos que obtiveram votação acima do chamado quociente eleitoral, que é o cálculo usado para apontar quantas vagas cada partido tem por estado. Foi o caso, por exemplo, de dois deputados do PL, Nicolas Ferreira, em Minas Gerais, e Lucas Pavanato, em São Paulo. Os dois receberam mais de 3 milhões de votos e ajudaram a ampliar a bancada do PL na Câmara. Em Minas Gerais, o PL elegeu 21 deputados, sendo que 9 deles não teriam sido eleitos sem os votos de Nicolas. Um deles, Sargento Melo Casal, acabou eleito com apenas 25 mil votos. Em São Paulo, os votos a Pavanato ajudaram a eleger 7 deputados que não teriam votos suficientes entre os 19 eleitos pelo PL. Isso porque, na eleição para deputado, os votos são computados para o partido ou federação do candidato. Quanto maior essa soma, mais cadeiras o partido tem. Também em São Paulo, a deputada Érica Hilton recebeu mais de 1,5 milhão de votos, o que ajudou o partido dela, o PSOL, a conquistar 6 vagas na Câmara, uma a mais do que teria direito se não fossem contabilizados os votos para o partido. O ponto em comum entre os campeões e as campeãs de votos é a campanha com forte presença nas redes sociais. Para o cientista político André Borges, da Universidade de Brasília, a campanha pelas redes sociais é uma nova maneira de fazer política que veio para ficar.
8: Candidatos mais localistas, né, ex-prefeitos, ex-vereadores, geralmente eles vão ter aquela votação ali mais concentrada, né, no seu município. E o que a gente observa nos últimos anos é que a campanha através da rede, ela me permite chegar a um custo relativamente baixo, né, a eleitores que estão espalhados ali, né, pelo território do estado, né? Então você passa a ter um tipo diferente de campanha, né? Eu acho que é um novo jeito de fazer política que veio para ficar e que está abrindo espaço também para a ascensão de novas lideranças.
15: Consultora legislativa da Câmara dos Deputados, Manuela Nonô, também relacionou a presença nas redes sociais ao resultado da votação.
16: Quando você se torna conhecido pelas redes sociais, se torna quase natural você ter uma votação, embora essas realmente tenham sido extraordinárias. Eu quero dizer aqui que o Nicolas sozinho teve 27,41% dos votos válidos de Minas. O PL fez 19 cadeiras. Sem o Pavanato, ficaria 12. Então, o Pavanato deu 7 cadeiras para o PL. Ele teve 47,26% de todos os votos do PL de São Paulo. Isso é muita coisa.
15: Outros candidatos também ajudaram a ampliar a bancada de deputados em seus estados graças à grande quantidade de votos. André Fernandes, do PL, foi eleito com quase 700 mil votos no Ceará, mais de 12% dos votos do estado. E Júlia Zanatta, também do PL, recebeu 560 mil votos, o equivalente a 13% de todos os votos de Santa Catarina. Também foi eleito com 13% dos votos no Distrito Federal o candidato Fábio Félix, do PSOL. Na Rádio Câmara de Brasília, Antônio Vital.
17: Trabalho.
12: A notícia de que postos de gasolina estavam obrigando as frentistas a trabalharem de biquíni motivou um debate sobre os limites das empresas na definição dos uniformes de seus funcionários.
0: A questão chegou à Câmara dos Deputados, onde uma proposta foi apresentada para impedir que as vestimentas nas empresas violem a dignidade do trabalhador. O repórter Luiz Cláudio Canuto tem os detalhes.
3: Está na Comissão de Constituição e Justiça da Câmara dos Deputados projeto que cria regras para uso de uniformes de trabalhadores. A intenção é evitar a violação da dignidade do empregado. Atualmente, a CLT define que cabe ao empregador definir o padrão de vestimenta dos empregados, sendo permitida a inclusão no uniforme de logomarcas da própria empresa ou de empresas parceiras e de outros itens de identificação relacionados à atividade desempenhada. A proposta proíbe diferenças que destoam da finalidade da profissão e veda a imposição de roupas que provoquem riscos físicos ou ambientais desnecessários. A autora do projeto, deputada Laura Carneiro, do PSD do Rio de Janeiro, explicou o que a motivou a apresentar a proposta.
4: Na verdade, esse projeto surge de uma modinha que apareceu de que as mulheres tinham que estar no posto de gasolina vestidas de biquíni, como se a pessoa vai pôr gasolina apenas para ver aquelas mulheres seminuas. E isso é um completo absurdo, um desrespeito às mulheres brasileiras, um desrespeito ao corpo, um desrespeito à identidade e, muito mais, um desrespeito à profissional. Você não está tratando de uma mulher que vai vender o seu corpo. Ela está vendendo um produto e ela não tem que utilizar o seu corpo para isso. É um completo absurdo, é entender que a mulher é um objeto, é tudo que a gente batalha, é o que alimenta essa política do machismo, né? O que alimenta essa visão torpe de que mulher é objeto, e é isso que a gente combate todos os dias. Então não fazia nenhum sentido a gente não ter apresentado esse projeto, e eu espero que ele seja aprovado.
3: O texto original proibia qualquer uniforme que expusesse o corpo de forma indevida ou que fosse incompatível com a natureza do trabalho e determinava que as normas internas das empresas sobre uniformes deveriam observar critérios de conforto e respeito à diversidade corporal. Na Comissão de Trabalho, a relatora, a deputada Rogéria Santos, do Republicanos da Bahia, optou por uma redação que retirasse o caráter moralizante da proposta e preservasse a autonomia das empresas na gestão da força de trabalho. A comissão acompanhou a sugestão da relatora. Pelo texto aprovado, o empregador não pode exigir dos empregados o uso de vestimentas incompatíveis com a finalidade da atividade. A proposta aguarda a avaliação da Comissão de Constituição e Justiça. Se aprovada, poderá seguir diretamente ao Senado. Para virar lei, precisa ser aprovada pelos deputados e senadores e depois ser sancionada pela Presidência da República. Da Rádio Câmara de Brasília, Luiz Cláudio Canuto.
5: Segurança Pública.
12: Comissão aprova a realização de campanha contra a divulgação de dados de autor de crimes em escolas. A repórter Maria Neves tem os detalhes.
17: A Comissão de Segurança Pública da Câmara dos Deputados aprovou o projeto que prevê a realização de campanhas de conscientização sobre a divulgação de dados pessoais de autores de homicídios em escolas. Pela proposta, as ações deverão incentivar a cobertura jornalística responsável e ética que priorize o interesse público. O texto original do deputado Dr. Jaziel, do PL do Ceará, proíbe a divulgação de informações como nome e foto do autor de crimes cometidos com o objetivo de provocar terror social ou generalizado. Dr. Jaziel propõe, inclusive, punições para quem incorrer na conduta, mesmo para os meios de comunicação. O relator na Comissão de Segurança Pública, deputado delegado Paulo Bilinski, do PL de São Paulo, no entanto, recomendou a aprovação da versão apresentada pelo relator na Comissão de Comunicação, deputado Kleber Verde, do MDB do Maranhão. Kleber Verde considera que proibir veículos de imprensa de divulgar nomes de pessoas envolvidas em crimes de terrorismo consiste em censura prévia, o que é proibido pela Constituição.
20: Apesar de reconhecermos os nobres desígnios esculpidos da concepção desses projetos de lei, suas concepções materiais violam o comando constitucional que veda a censura prévia, tornando-se incompatíveis com a sistemática do nosso ordenamento constitucional.
17: O projeto, que prevê a realização de campanhas de conscientização sobre a divulgação de dados pessoais de autores de homicídios em escolas, ainda será analisado pela Comissão de Constituição e Justiça. A proposta também terá de ser votada pelo plenário e, se aprovada, terá de seguir para o Senado. Da Rádio Câmara de Brasília, Maria Neves.
7: Termina agora o Jornal Câmara dos Deputados, produzido pela Rádio Câmara, com trabalhos técnicos de Everson Urani e apresentação de Luciana Vieira e José Carlos Andrade. Uma ótima noite para você.
12: O Jornal Câmara dos Deputados volta amanhã. Fique agora com as notícias do Tribunal de Contas da União.
2: Minuto do TCU.
21: O Tribunal de Contas da União avaliou a atuação do governo federal diante dos apagões de energia em São Paulo. A fiscalização analisou a atuação do Ministério de Minas e Energia e da Agência Nacional de Energia Elétrica no acompanhamento dos serviços da empresa Enel. A concessionária atende mais de 8 milhões de consumidores em 24 municípios, incluindo a capital paulista. O TCU constatou que o tempo médio para restabelecer a energia passa de 10 horas e está acima das médias nacional e estadual. Desde que assumiu a concessão, em 2018, a Enel acumulou mais de 320 milhões de reais em penalidades. O contrato termina em 2028. Por isso, o TCU determinou que o Ministério e a Agência Reguladora apresentem, em 60 dias, cronograma para garantir a continuidade do serviço. Saiba mais em tcu.gov.br.
2: TCU, fiscalização a serviço da sociedade. 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Boa noite.